0: nossa noite com Henrique Castro, menos é mais, nem pagando nesta noite de domingão. Deixa eu mandar um grande abraço aqui pro Adriano na sintonia. Valeu, Adriano. Grande Rogério também, o Edson, o Alexandre e toda a turminha. Excelente semana.
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0: Estamos de volta, tem Ana Castela no Nossa Noite.
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0: Matheus e Cauã, Lauana Prado, Admita, na nossa noite deste domingão. Daqui a pouquinho eu tô de volta trazendo mais músicas pra você. Boa semana!
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10: Estamos de volta, tem PPA, tem Country Beat.
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1: Felipe Araújo, na praia em Brasília, de um jeito tanto quanto...

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0: Fala Mansa, mais um dia de sol na nossa noite deste domingão. Vou mandar um beijo aqui pra Cecília, sempre na sintonia. Também a querida Angélica Silva, beijo pra você. Alô Márcio, tudo certinho aí, Janaína? Boa semana pra vocês.
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0: Estamos de volta, tem Dilcinho, uma partida de futebol.
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0: nossa noite com o Tionzinho e o Alessandro. Amor de trem nesta noite gostosa de domingão.
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0: Estamos de volta, tem Guilherme Benuto, tem Luan Santana e o Quarto 67.
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0: mais participações. Alô, Regiane, aquele abraço pra você. Grande Max, tudo certinho aí, né? Seja muito bem-vindo, obrigado pelo carinho, pelas palavras. Tamo junto.
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5: Estamos de volta, tem Diego e Arnaldo, tem Zé Neto e Cristian.
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1: Ostentação pra mim é isso aqui, ó.

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0: seu Instagram, já que eu tô de volta.
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0: Mais músicas, estamos de volta. Tem João Pedro e Cristiano, obra de arte.
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0: Quem gostou faz barulho, gente!
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2: Diego, muita gente acha que ter sorte na vida é ganhar dinheiro, é ter carro do ano. 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

0: Matando saudades na nossa noite deste domingão com roupa nova, Anjo, desejando a você uma excelente semana. Obrigado pelo carinho, pela companhia, pela sintonia e, claro, se o Papai do Céu nos permitir, a gente se fala. Beijo carinhoso do Rodrigo Santos, forte abraço, tchau, tchau.
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Bom dia, lindona! E aí, amigão, como é que tá? Tudo beleza? Muito prazer, sou o Joel Cabral. Sim, já é segunda-feira, senhor! Tá no trabalho, tá em casa, tá de boa descansando, é? Não importa onde você esteja, nem o que você esteja fazendo, só agradeço a sua presença por aqui, tá bom? Ah, quero ser participando, quero saber de onde você tá me ouvindo. Você me conta? Corre lá no meu Instagram, no @joelcabralvoz. E me conta de onde você tá me ouvindo, @joelcabralvoz. É assim que você me encontra na rede social inteira, tá bom? Bora começar a festa? Vem na segundona! Madrugada com você! Os primeiros, Zé Neto e Cristiano com Ana Castela. Foi intenso! Bom dia!

0: Rio Negro e Solimões do Madrugada, Fivela com Fivela, é modão. Antes teve Murilo Ruf, Saudade Estranha. O Victor e o Léo cantaram Alucinações e abrimos com Zé Neto e Cristiano e Ana Castela. Foi intenso, dia bom pra você, continua.
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madrugada, tocando Matheus e Cauê Lauana Prado de Mitaço. Antes, Henrique e Juliano Arranhão e João Lucas Freitas com Kleber e Cauã, Preso ao Seu Beijo. Daqui a pouquinho, após o intervalo, se prepare, lá vem, ó, Jads e Jadson, Eduardo

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3: O Felipe Araújo tá chegando com essa regravação do Leonardo. Mentira que virou paixão! Sério, bora ouvir?

obrigada, Paula Fernandes. Anota aí, ó. Antes, Guilherme Benuto e Luan Santana, Quarto 67. Moisés Rico cantou Aroma de Problema. E Felipe Araújo, Mentira que Virou Paixão. Continua por aqui, ó. Bom dia. 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

madrugada boa! Fechando a primeira hora, João Lucas Freitas cantou com Kleber e Cauã. Preso ao seu beijo! Antes, Jade e Jadson, o mais lindo dos casais. E ainda PPA com Diego e Vitor Hugo. Carné de chocolate! Já lá vem, ó! Manu Batidão com a Simone Mendes. Vai ter Marcos

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0: Bom dia, você tá bem, hein? Já estamos de volta aqui na madrugada mais gostosa. Como é bom quando você participa! Ô, Júlia, obrigado pela participação, mulher! A Maria Júlia também tá curtindo a gente. É, uma tá no Paraná e outra tá em Minas Gerais. Que legal, obrigado pela participação, viu? Continua participando você também, lá no arroba Joel Cabral Voz, e depois eu te mando um abraço aqui, tá? Bora junto? Tá começando mais essa hora. Vem!
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0: Marcos e Beluti chegando com o Discordo. Que história, gente.

Neto e Frederico no Madrugada com Murilo Rufi, porque eu presto, é! Teve antes Rio Negro e Solimões com Country Beat, apaixona muita gente. Leonardo com Bruno e Marrone e Talismã. E ainda Marcos e Belucci, Discordo. Bom dia, continua aqui, ó.

madrugada, Aloysio Silva com Gilberto e Gilmar, bebendo todas, hein? Teve antes Guilherme e Santiago, as modas que eu fiz pra você. E ainda Matheus e Cauã e Laona Prado. Admita, se prepare. Lá vem daqui a pouquinho após o intervalo, ó. Jorge e Matheus, Ana Castela com Simone e

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Fada Ana, Castela e Simone Mendes não vai ter nunca, Antes teve PPA com Diego e Vitor Hugo, né? Carmé de Chocolate. Você ouviu Israel e Rodolfo como chegou um áudio? E ainda Gustavo Mioto voltando pra mim. Bom dia, continua, ó. 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

0: madrugada, César e Paulinho e Bruno e Marrone, cancela essa data, hein? Antes, Luísa Martins, desconhecido, e ainda Kleber e Cauã, mil adjetivos. Na próxima hora, vai se preparando pra cantar junto, ó, com Jazz e Jadson, com César Menotti, Fabiano e Simone Mendes, até com Bruno e Marrone.
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0: muito bom dia. Você tá bem, né? Obrigado pelo carinho. O prazer é todo meu. Sou o Joel Cabral. Sim, a partir de agora tá começando mais uma hora. E eu sempre conto com você que tá no trabalho, que tá em casa, que você que tá viajando. Obrigado pela carona, viu? Bora junto nessa hora. Chega mais pertinho, isso!
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0: Matheus e Cauã abrindo essa hora. Bom sinal!
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0: madrugada, César Menotti, Fabiano e Simone Mendes, Disco Arranhado. Antes, Emílio e Eduardo, Barulho da Buzina, Jade Jadson com Desmachucar e ainda Matheus e Cauã. Bom sinal, vem cá junto, tá? Bom dia, ó. 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

Paula tocando Henrique Castro com o grupo Menos é Mais Nem Pagando. Antes teve Léo Magalhães, Eu Amo Você. E Maurício e Eduardo, Melhor Lugar. Bora pro intervalo? Rapidinho você vai cantar com Israel e Rodolfo e Juliette. Henrique e Juliana.

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3: Mato Grosso e Matias com Fernando e Sorocaba. Ao som de Let It Be. Uau!
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No Madrugada, quem melhor do que eu? Antes teve Júnior Marques, Ilusão de Amor. O inesquecível Christian cantou com Maria Cecília e Rodolfo, Tarde Demais. E abrimos com Mato Grosso e Matias e Fernando e Sorocaba, Ao Som de Larivi. Vem cá junto, tá? Bom dia! 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

Madrugada Boa, fechando essa hora, Ed Brito e Samuel, Romance Rosa. Hugo Henrique cantou com Gustavo Mioto, Vão Falar Que Foi Sorte. E abrimos com Guilherme Benuto e Luan Santana, Quarto 67. Se prepare, hein? Daqui a pouquinho, na próxima hora, lá vem, ó. Rick com Eduardo Costa, vai ter a Simone Mendes, a Maiara e a Maraísa, até o Luan

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bom dia, tudo bem com você aí? Obrigado pelo carinho, tá no trabalho? Tá de boa descansando? Você tá viajando, é? Obrigado pela carona, não importa onde você esteja, nem o que você esteja fazendo, só agradeço a sua presença por aqui, por favor, né? Ó, muita gente passando no meu Instagram, no @joelcabralvoz. Como é bom quando você participa. Fala, Pedro Silva, obrigado pela sua participação, rapaz. Tá em Bela Vista do Paraíso, Londrina. O Jorge Haber também tá ouvindo a gente. Rapaz, tá em Tenente Portela, Rio Grande do Sul. Obrigado pela sua participação. Ó, ele tá mandando um abraço especial pro colega de trabalho, o Sandro. Ei, bom trabalho pra vocês. Obrigado pela participação, viu? Como é bom quando você participa, sabia? Continua passando lá no @joelcabralvoz e vai ser um prazer imenso te mandar um abraço aqui, tá bom? Bora junto nessa hora. Chega pertinho do rádio. Vem que vem! Luan Santana tá chegando, promessa é dívida, né? Ambiente errado, que história, escuta, ó!

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madrugada, tocando Maiara e Maraísa. Não é que ele foi? Vai lá, é só no sentido figurado. Tem que olhar a comunicação não verbal, viu? Senão cai do cavalo. Antes, Rio Negro e Solimões com Emílio e Eduardo, sonhando com você. Edson Hudson com Love Hurts e ainda Luan Santana. Ambiente errado, bom dia, continua.

madrugada, os Bonifácios cantaram com Atair e Alexandre. Deus me deu esse lugar. Você ouviu antes Rick e Eduardo Costa Morrer de Amor e ainda Aloysio Silva e Gilberto e Gilmar Bebendo Todas. Você tá gostando, né? Eu mais ainda da sua companhia. Daqui a pouquinho tem mais moda, viu? Vai ter Ralph, você vai cantar com Jorge Matheus, até com Marcos e

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6: Que legal que você tá aqui com a gente. Vem.
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6: Ô, Jorge e o Matheus chegando. Cantada boba. Ei, modão!

Moda Boa! César e Paulinho com Guilherme Benuto. Bluetooth! Antes, João Pedro e Cristiano acordou namorando. Lucas Luco com Marília Mendonça amava nada. E Jorge Matheus, cantada bomba! Continua aqui pra você, ó! Madrugada.

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0: moda, Tiãozinho e Alessandro Conte Paulo e Paulino, amor de trem, é moda. Antes, Marcos e Belucci, filho da culpa. E Kleber e Cauã, mil adjetivos. Bora começar com a saudade? Sim, já é após o intervalo, aquela viagem especial no mundo da música sertaneja. E você é o meu convidado todo especial, tá, amigão? Sai daí, é Vapt Vupt. Segura! Pera, lindona!
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0: de volta! Bom dia! Que bom que você está aqui com a gente! Bora matar a saudade a partir de agora? Sabe aquela viagem gostosa da música sertaneja? Eu te faço esse convite, mas quero você comigo. Você vem? Sério? Então bora começar essa viagem no mundo da música sertaneja. Bora!
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0: Zezé e Luciana, essa é de 1994, ó! Como anjo, ei, modão!

0: Suzana e Paulinho, fui eu no Madrugada, essa é de 99. Antes, Cleiton e Camargo, Quando um Grande Amor Se Faz. Bruno e Marrone cantaram Cilada de Amor. E abrimos com Zezé e Luciano. Vem cá, boa segunda!
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0: Chico Rei Paraná no Madrugada, que romântica. Bom dia!

Moda Chonada, Leandro e Leonardo, eu juro, 1995. Antes, Chico Rei Paraná, volta pra mim. Ó, bora matar a saudade daqui a pouquinho após o intervalo? Ah, sim, tem muito mais. Então se prepare pra você ouvir Mano a Mano. Meu.

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6: Bom dia, tudo bem?

0: madrugada, mano a mano, como é boa essa moda, gente. Pedindo amor. Antes, Rio Negro e Solimões, Laço da Paixão. Gostou, é? Obrigado por ter vindo com a gente. Ó, bora combinar de voltar aqui às 0 horas de terça-feira? Eu tô afim, sim, de ficar com você, tá, lindona? Combinado, amigão? Então eu te espero aqui a partir da meia-noite de terça. Tudo de bom na sua vida, ótima segunda e que essa semana seja maravilhosa, tá, lindona? Certo, amigão? Tchau, gente! Madrugada com você.
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2: Alô, amigos de todo o Brasil, tá tudo bem por aí? Estamos chegando com Sertanejo Classe A, trazendo essa super sequência, só modão selecionado. O melhor do sertanejo a gente toca por aqui a partir de agora. Eu sou Fabiano Farias, agradeço você pela companhia, onde quer que você esteja, curtindo pelo rádio ou pela internet. Bom é ter você aí. Vamos lá, segunda-feira, segundo, vamos trazendo música, vamos direto de música então. Irmãs Galvão, aô modão bom, calor dos teus abraços. De Cuiabá pro Brasil, vem Bruna Viola com João Carreiro, tem Gini Geno, Acidente de Amor também. Tá só começando o Sertanejo Classe A, agora.
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0: Roberto e Meirinho cantando aqui no nosso sertanejo classe A. Só o melhor do modelo. Tem intervalo sim, mas é rápido, a gente volta já, não sei aí.
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2: Vai seguindo Sertanejo Classe A, Bobió, a gente pimba, trio Parada Dura, o Roberto Menino cantando Noite da Nossa Paixão. Tem Teodoro e Sampaio por aqui também, Vestido de Seda. É pra curtir com volume máximo. Sertanejo não para.
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0: É o Sertanejo Classe A, tocando eu, Teodoro Sampaio, Rick Henry. Tem mais depois do intervalo. Juni, Júlio tá chegando. Milagre do Ladrão vai tocar depois. Eu gosto dessa música. Já tá programado. É rapidão, voltamos já.
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2: Segunda-feira, sua linda, o melhor dia da semana é a segunda-feira, começa tudo de novo. Ei, beleza! Junho e Julho, o milagre do ladrão, gosto desse modão aqui. Vem também o Aladim, Viva a Vida, o Tropeiro. Tem Adriano Reis e Cuiabá, Uberaba Bom. É pra curtir. Sertanejo Classe A.
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0: que ela chorou? Ela chorou, foi de amor. Quem tá cantando é o Teodoro e Sampaio com Gino e Gino, mistura boa, hein? Tem mais intervalo chegando. Rápido, rápido, voltamos já com o Adair Cardoso, Léo Magalhães, Marcos Paulo e Marcelo, Fidume Jeca também. Depois do intervalo, no Sertanejo, Classe A.
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1: Vem que vem, Sertanejo Classe A, tocando só o melhor do sertanejo, aquela super sequência que a gente ama ouvir. Somos apaixonados por música de qualidade, e aqui toca isso. Adair Cardoso vem chegando, apaixonado. Tem Léo Magalhães, saudade dela, fui dando porrada. Marcos Paulo e Marcelo com Fidume Jeca, Estrela de Ouro. Na versão deles ficou muito boa essa música, já é boa, ficou melhor ainda. É o sertanejo pra você.
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0: Daniel vai cantando. Daniel, meu lamento é chorar. 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
0: Segue por aqui pra mais um intervalo rapidão, rapidão. Jaz Galvão tá por ali, ó. Tem o Milionário Zé Rico, Reinaldo, Jorge e o Rigmar depois do intervalo.
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13: Vai Sertanejo Classe A, Galvão chega chegando, beijinho doce, o que a gente vai curtir agora. Seguindo seus passos, Reinado Jorge com o Regmar, tem o Milionário Zé Rico também cantando Sonho de um Caminhoneiro. É o Sertanejo Classe A pra você.
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0: 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É sofrimento, hein? Depois do intervalo tem mais por aqui. Tá chegando mais intervalo. Voltamos já, não sai daí.
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2: 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Paulista FM, 6 horas
0: e 24 minutos.
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0: Bem mais Sertanejo Classe A, Tony Carreiro e Betinho tá chegando, vai chegando. Amor Distante, tem Sonhei com Você na voz de Milionários é Rico, Marcos Paulo e Marcelo com Rio Negro e Solimões, Olho de Vidro. É o sertanejo, pra você, sempre com você.
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1: Conversando com a Viola, na voz de Macedo e Mariano, tocando aqui no Sertanejo Classe A, que vai seguindo com você nessa nossa super segunda-feira. Ô, segunda-feira. Vamos trazendo mais intervalo. O João Mineiro e o Marciano já estão por ali. Tem trio Parada Dura. João Bosco e Vinícius cantando com o Rio Negro e Solimões. Depois, no intervalo.
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3: 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Paulista FM, 6 horas
4: e 40 minutos.
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1: Vai que vai, Sertanejo Classe A, João Mineiro e o Marciano. Como é que eu posso ser feliz sem você? O que eles cantam. Tem ainda as Andorinhas, trio Parada Dura. João Bosco e o Vinícius cantando com Rio Negro e Solimões. Trembão. É, dá tempo de pedir a sua aqui ainda, hein? Vai seguindo o Sertanejo Classe A. Tudo isso aqui, ó, feito pra você curtir.
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1: Sertanejo Classe A tocando Zezé e Luciano, Pão de Mel. Depois do intervalo, a gente já fecha a sequência de hoje. Finalizamos depois do intervalo, Saideira.
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6: Paulista FM, 6 horas
7: e 56 minutos.
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1: Saideiras de hoje, para ir fechando por aqui o nosso sertanejo desta segundona, tá chegando João Carreiro, que essa moça fez aqui. Hoje eu sei, da Ilara, em Porto Rico e Beira Mar, sotaque de caboclo, Felipe Falcão com Rio Negro e Solimões, deixa eu te amar, por favor. É a nossa última sequência. Para você, um grande abraço e até amanhã. Tchau.
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1: Paulista FM, 7 horas
5: e 14 minutos.
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0: 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Paulista FM, 7 horas
1: e 18 minutos.

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0: Obrigado, galera. Valeu, São José do Rio Preto. Valeu toda a galera que ficou com a gente até agora. Faça sol ou faça chuva, vocês são demais.
1: Obrigado a todos os nossos amigos presentes aqui, todos os nossos familiares. Um grande beijo no coração de cada um de vocês.
0: Obrigado a todos os nossos fã-clubes também. Um beijo pra cada um de vocês.

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0: 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Paulista FM, 7:34. 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
2: 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Ei, pessoal, tudo bem com vocês? Tudo belezinha? Tudo na santa paz? Ai, que beleza! Começamos mais uma semana. Pra alguns aí, meu Deus do céu, é dia do gospel grosso, dia da ressaca. Mas pra mim e pra muita pessoa, assim como você que tá ouvindo aqui, a sua melhor... de recomeço, dia de muita felicidade, de muita paz, é claro. É recomeço de semana, né? Não deu certo semana passada? Bora colocar em prática essa semana. Essa semana vai dar tudo certo, né?
3: É mesmo?
2: Força,
3: é?
2: Foco e fé, força na peruca, força na bengala, que vai dar tudo certo sim, hein? Perseverança é a chave de tudo. E como já falei pra vocês, hoje, segunda-feira, dia 15 de junho de 2026, comemoramos aí Dia Mundial da Conscientização da Violência contra a Pessoa Idosa. Essa é a comemoração para esse dia 15 de junho, beleza? E é claro, gente, eu quero saber de você como é que foi seu final de semana. Entre em contato com a gente através dos nossos canais de comunicação aqui da nossa radinha preferida, que eu quero saber, conta pra gente. E outra coisa também, você pode pedir sua música, entrar em contato com a gente, mandar aquele beijo, aquele cheiro, aquele abraço, e é claro, a gente vai querer saber sim, beleza? Então vem com a gente, porque é o seguinte, vem chegando bastante música na nossa bagagem, hein? E pra quem não me conhece, eu sou o locutor toda essa radiola preferida. Marcelo Vieira, chegando pra vocês, bebê.
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2: Começamos com a música clássica, A Carta, composta por Benil Santos e Raul Sampaio. Foi lançada originalmente em 1966, em um compacto no álbum Erasmo Carlos. É claro, hoje, grande sucesso interpretado por Eduardo Costa. Foi lançada originalmente aí no álbum Cada Dia Eu Te Quero Mais, em 2008. A canção também integrou posteriormente a composição Me Apaixonei, os maiores sucessos de Eduardo Costa. Aumente o som, vem comigo, ótima segunda!

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2: Muito bem, muito bem, bem, bem. É o seguinte, terminamos aí o nosso primeiro bloco, apenas o começo, hein, gente? Com Fernando Sorocaba, com a música Diz Pra Mim. Que musicão, hein? Você tá gostando? Fala pra mim, você tá gostando? Porque eu tô adorando, tá maravilhindo esse nosso programa. E é apenas o começo, hein? Bora pro rápido intervalo e voltamos já já. Sai daí, não.
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2: Paulista FM, 7:54.
3: E é isso aí, gente, estamos de volta com o nosso programa Pegada 87, aqui pela minha, pela sua, pela nossa 87 FM, a mais ouvida. Muito obrigado a todos vocês conectados conosco de perto e de longe, em casa, no trabalho, em qualquer lugar desse mundo vasto de meu Deus.
4: Brasil.
3: E aí, já ligou pra gente? Já entrou em contato através dos nossos canais de comunicação aqui da sua radinha preferida? Ah, meu Deus do céu, tá esperando o quê, bebê? Bora lá, entra em contato com a gente, muda aí a nossa playlist também, tá bom? Bora de sucessos, vem chegando sucessos pra vocês aqui no nosso Pegada 87.
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2: E é isso aí, gente. Muita música passando por debaixo da agulha da nossa vitrolinha aqui da Pegada 87. Bora pra um rápido intervalo e voltamos já já. Se eu fosse você, não sair daí por nada, porque vem chegando muita música boa pra você. Sai daí não, Pegada 87. Volta já, bebê!
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2: Paulista FM, 8 horas e 15 minutos. 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

0: 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Paulista FM, 8 horas
1: e 16 minutos.
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4: Estamos de volta, bebê! Olha só, muito obrigado a todos vocês conectados conosco de perto, de longe, em casa, no trabalho, em todo o nosso território nacional. E é claro, fora dele também, hein? Muito obrigado pela sua companhia, conectado e também, olha só, sintonizado com a gente aqui na sua melhor. E bora lá, gente, curtir mais músicas. Vem chegando pra vocês sucessos. Aumente o som e vem comigo. 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

0: gente, olha só, muito obrigado a todos vocês que estão participando com a gente, mandando aquele sucesso e, claro, cada música uma melhor que a outra aqui na nossa grade de programação. Bora pra um rápido intervalo, bora tomar aquela aguinha e voltamos já já, hein? Sai daí não, hein?
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1: 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Paulista FM, 8 horas e 35 minutos. 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
0: E bora, bora, bora! De volta com o nosso programa Pegada 87. Obrigado a todos vocês de perto, de longe, de casa, no trabalho, em qualquer lugar desse mundo baixo de... Meu Deus!
4: Brasil!
0: E fora dele também, bebê! Sai da frente, que lá vem gente! E obrigado a todos os caminhoneiros que levam em sua boleia o nosso programa Pegada 87. E bora de música, chegando mais sucesso pra vocês. Vem comigo, então!

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1: E é isso aí, gente. Muita música passando por debaixo dessa agulha do nosso toca-disco. Muito obrigado a todos vocês conectados de perto e de longe, em casa, no trabalho, em qualquer lugar desse mundo. Vasco, meu Deus. A gente volta já já com muito mais pra vocês.
0: 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Paulista FM, 8 horas
2: e 50 minutos.
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1: Pegada 87 de volta. Boa selecionada pra vocês. Estamos de volta com o nosso programa Pegada 87 pra todo o nosso território nacional.
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1: Bora saber que horas são agora?
3: Hora certa.
1: Pegada 87 e a hora certa. É hora de música. Aumente o som e vem comigo. Chegando pra vocês aí, Saudade Véia com Bruno e Marrone.

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2: Paulista FM, 9 horas e 6 minutos.
4: Estamos de volta, bebê, com o nosso programa. Para todo o nosso território nacional. Muito obrigado a todos vocês conectados e, é claro, sintonizados com a gente aqui no nosso programa Pegada 87, na sua melhor. 87 FM. E chegando pra vocês agora, amado Brasil Batista, com a música Princesa. Quem gosta dessa música, sabe quem? Minha mãezinha, mãezinha Marília Vieira. Beijo no coração, te amo, mamãe.

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1: E olha só, gente, finalizamos mais um bloco. Muito obrigado pela sua participação, é claro. Bora para um rápido intervalo comercial e voltamos já já. Sai daí não, hein? Vai participando com a gente aqui nos canais de comunicação, aqui na nossa radinha preferida. E voltamos já já, hein? Sai daí não. Pega.

0: 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Paulista FM, 9:23.
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0: claro, com a sua companhia fica melhor ainda, hein? Então vai ligando, participando através dos nossos canais de comunicação aqui da sua radinha preferida. 87 FM. Bora trazer muito sucesso pra vocês? Então vem comigo nessa vibe gostosa. Eu, Marcelo Vieira, trazendo sucesso pra vocês. E bora lá com muita música pra você.
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1: Meu Deus do céu, hein? Um bloco melhor que o outro. Jesus amado, Deus que lhe perdoe. E é claro, bora para um rápido intervalo e voltamos já já com muito mais para vocês aqui no nosso Pegada 87, hein? Sai daí não!
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0: 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Paulista FM, 9 horas
1: e 41 minutos.

senhores, estamos de volta com o nosso programa Pegar 87, hein? O que você acha da gente curtir mais músicas nesse último bloco de segunda-feira? Ah, então aumente o som, vem comigo! Chegando pra vocês em Luan Santana com a música Meteoro, música de 2009.

E é isso aí, gente. Olha só, muito obrigado a todos vocês que estiveram conectados comigo de perto, de longe, em casa, no trabalho, em qualquer lugar desse mundo vasto de meu Deus. Eu prometo voltar na próxima edição. Claro, calma, gente. Calma, Dedé. Calma, Dadá. Tudo que é bom dura pouco. Mas, é claro, a gente vai preparar um próximo programa muito mais que especial para você, tá bom? Porque você merece. Então, continue com a gente aqui na sua radinho preferida. E, é claro, vem chegando bastante sucessos e muitos campeões de audiência pra você, tá bom? Beijo, beijo, beijo no coração. Saúde e paz. Deus no coração. O resto, bebê, é você quem faz. Bora lá. Tchau, tchau.

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0: Paulista FM, 9 horas e 56 minutos.
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13: Saúda você pela TV Evangelizar. Sinal digital em todo o país, em várias cidades, canal aberto, pelo YouTube, Padre Manzotti Oficial, e pelos aplicativos da Associação Evangelizar é Preciso e as plataformas digitais. Hoje nós vamos começar a leitura orante de primeira carta de São Paulo aos Coríntios. Terminamos no sábado o livro de Jó, e começamos uma nova leitura orante, primeira carta de São Paulo aos Coríntios. Queridos irmãos e irmãs, juntos, em nome do Pai, do Filho e do Espírito Santo, amém. Naquele tempo, disse Jesus a seus discípulos: ouvistes o que foi dito, olho por olho, dente por dente. Eu, porém, vos digo: não enfrenteis quem é malvado. Pelo contrário, se alguém te dá um tapa na face direita, oferece-lhe a esquerda. Se alguém abrir um processo para tomar a tua túnica, dá-lhe também o manto. Se alguém te forçar a andar um quilômetro, caminha dois com ele. Dá a quem te pedir, e não vires as costas a quem te pede emprestado. Ouvistes o que foi dito, e esta era a lei de talião. Parece uma lei um tanto abusiva, mas já na história das civilizações,

0: perdido, resgatar o desviado, trazer de volta a ovelha perdida. Por isso, Jesus coloca: não retribua o mal com o mal. Isto leva à violência. Senhor, dá-nos compreender estas verdades. E hoje, sendo segunda-feira, abrindo a semana, manda teus anjos, Senhor, sobre nós, cada segundo do dia, cada minuto, cada instante, manda teus anjos, Senhor. Você que está dirigindo, em alguns lugares, um sol para cada pessoa, outros, nublado, chuva, como aqui. Não importa onde você está, se está fora do Brasil, manda teus anjos, Senhor. No ambiente de trabalho, manda teus anjos, Senhor. No meu ambiente de trabalho, e dissipa a discórdia, as desavenças, as brigas, as contendas. Manda, Senhor, teus anjos dentro da minha casa, que a harmonia reine. Manda teus anjos, Senhor, todos os cômodos da minha casa, para nos guiar, Senhor. Senhor Deus, manda teus anjos em todos os nossos compromissos desta semana. Peça, venha, anjos de Deus, nos iluminar, nos proteger, nos guardar, para te louvar e glorificar. Manda teus anjos, Senhor. Vai pedindo. Pense: alguém que saiu cedo, saiu meio triste, desanimado. Você que está em casa, para baixo, abatido, final de semana, foi um final de semana triste. A Copa já não deu muita alegria, né? 1-1, podia ser melhor, padre. É, meu filho, todo mundo acompanhando. Manda teus anjos, Senhor. Manda teus anjos sobre os doentinhos, as doentinhas, os cuidadores dos doentes. Confia em vós, Senhor. Revele. Revele tua face para nós. Anjos de Deus, vem em nosso auxílio. Arcanjos do Senhor, vem em nosso socorro. Põe teu escudo sobre nós. Vai pedindo, filho. Quer levantar tua mão? Levante. Em direção a toda a tua casa, na porta de entrada. Manda teus anjos, Senhor, e coloque o arcanjo Miguel na porta de entrada, que nenhum mal entre. Coloca teus arcanjos, Senhor, na sala. Coloca teus arcanjos na cozinha, no quarto, nos quartos. Coloca teus arcanjos e peça muito no ambiente de trabalho, que tem que ser de harmonia e não de disputa, de desavença e discórdia. Manda teus anjos, Senhor. Esta música nós lançamos na sexta-feira, gravado num clipe que aconteceu no Maracanãzinho, no Rio de Janeiro. Está no YouTube, Padre Manzotti. Volte comigo, voltamos já.
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0: Queridos filhos e filhas, escute este testemunho que foi deixado na plataforma.
1: Olá, Padre Reginaldo Manzotti, eu me chamo Fernando, sou aqui de Juazeiro do Norte, Ceará. Quero aqui deixar registrado o meu testemunho pela minha graça alcançada na novena de Santa Rita de Cássia. Estava com umas dívidas que eu não conseguia quitá-la, com um agiota, e eu não conseguia quitar. Estava me tirando a paz, o sono, mas sempre fazendo novenas e novenas. E como o Senhor diz, de novena em novena,
0: graças e bênçãos são derramadas.
1: E hoje, no nono dia da novena de Santa Rita de Cássia, para a honra e glória de Jesus das Santas Chagas, eu consegui me libertar, eu consegui quitar a dívida com o agiota. Graça recebida é graça testemunhada. Como eu sempre quis dizer isso, toca o sino, sacristão!
0: Amém! Toca o sino, sacristão! Meu abraço, Fernando! E de fato é isso, graças e bênçãos são derramadas. Fernando, lá de Juazeiro do Norte, Sergipe, onde temos em Juazeiro TV Evangelizar, canal 39.1, toca a corneta, sacristão. Também a Rádio Padre Cícero FM, Padre Fábio Luciano, Dom Magnus Henrique Lopes, da Diocese de Crato. Filhos amados, eu quero agradecer a Deus, obrigado Deus, por tudo que o Senhor me deu. Quero agradecer a todos os colaboradores da sétima edição que aconteceu do Arraiado Seu Vigário. Louvado seja Deus, porque chegamos aos 100% da meta do Arraiado Seu Vigário, que consistia no mote, no pedido, de termos um sistema de monitoramento das 77 RTVs que fazem parte da obra Evangelizar é Preciso. 22 capitais, ao total, 77 RTVs. Este monitoramento que vai nos favorecer acompanhar a qualidade do sinal, problemas que vão acontecendo nos desligamentos ou avarias. Por isso, muito obrigado a todos que colaboraram. Deus retribua infinitamente mais. Obrigado, louvado seja Deus, por todos que colaboraram, todos que participaram, momentos importantíssimos, emocionantes, e concluímos com adoração com o Santíssimo Sacramento. Quem perdeu e quiser acompanhar, está no YouTube Padre Manzotti, YouTube Padre Manzotti. Daniele, que a paz de Jesus esteja com você.
2: Bom dia, padre. Sua bênção.
0: Deus abençoe. De onde você fala?
2: Eu falo de Iguaçu, no Paraná.
0: Foz do Iguaçu, Paraná. Como que você me acompanha?
2: Pelo YouTube.
0: Minha saudação, YouTube. Ali também tem a Rádio Cultura AM. Diga lá, Daniele.
2: Padre, eu tô ligando para pedir sua oração e a oração dessa multidão que te acompanha pra gente levantar um clamor pelo meu matrimônio.
0: Tá. O que aconteceu?
2: Eu sou casada há quase 11 anos e tem 2 meses que meu marido pediu o divórcio. Porque eu não sou uma pessoa muito fácil de conviver, ele me pediu muitas vezes para mudar. E eu não consegui.
0: Entendi.
2: E aí ele cansou.
0: Entendi, filho. E vocês estão separados há quanto tempo?
2: 2 meses.
0: E como foi o processo? Você falou, foi um desgaste. Você mesmo disse, eu não sou uma pessoa fácil. Ele pediu para mudar. Quais eram os pontos? Você consegue lembrar?
2: Padre, eu sou uma pessoa muito crítica, sempre fui muito reclamona, por vezes amarga. E não sou muito carinhosa. Eu acabo... A gente acaba vivendo no automático, né?
0: Entendi. Filha, eu lamento, sinto isso que você partilha comigo. E hoje, você vê perspectiva de retorno? Alô?
2: Não, padre. Se eu olhar para a circunstância, não. Eu estou olhando para Deus e estou ajoelhada desde que ele me pediu o divórcio. Se eu olhar para as circunstâncias, não.
0: Sim. O que você deseja, o que você quer pedir a Deus?
2: Olha, em primeiro lugar, que ele mude meu coração.
0: Certo.
2: Para eu ser uma pessoa mais amável, mais carinhosa, né? E também para ele tirar a dureza do coração do meu marido, para ele poder dar outra chance para eu mudar.
0: Daniele, às vezes você tomar consciência de que é isto já é um grande passo, mas precisa de ajuda.
2: Sim.
0: Precisa de ajuda. Eu diria, na espiritualidade, de uma cura interior, mas dialogar com alguém, e de preferência um profissional, é muito importante. Não é gastar dinheiro. É investir na sua felicidade.
2: Sim, eu tô indo na psicóloga. Tem um mês.
0: Certo, e tentar perceber o que é que te faz ser assim. Certamente você se compreender. E depois, procurar um grupo de oração ajudaria bastante. Como vai tua vida espiritual?
2: Padre, eu tava bem perdido em pecado. Quando ele me pediu o divórcio, eu percebi que eu precisava voltar para Deus.
0: Tá.
2: Eu confessei e eu voltei a procurar a igreja. Eu estava fazendo visitas diárias ao Santíssimo, né?
0: Estava ou está?
2: Estava. Eu passei 30 dias indo diariamente no Santíssimo.
0: Desanimou?
2: Não, padre, é que com a vida de trabalho, às vezes, fica difícil ir todos os dias.
0: Sim, se não der para ir todos os dias, vá menos dias, mas não deixe. E peça exatamente para esse Jesus trabalhar a sua vida. Claro, nós vamos rezar, vamos colocar por intercessão de Santo Antônio, que eu falo que Santo Antônio dá cura das feridas emocionais, e levar para as 24 horas em oração. Onde o centro é o coração de Jesus, como você disse, curar o seu e o dele.
2: Isso.
0: Insista no trabalho psicológico, filha. Insista.
2: Certo.
0: Insista em voltar à sua história e ver por que você tem essas atitudes de crítica, fechamento, amargura, falta de carinho. Uhum. Tentar se debruçar sobre isto. Porque você se dá conta que precisa mudar, não é?
2: Sim.
0: Tá certo. Reza comigo. Jesus. Reza comigo.
2: Jesus.
0: Pelo seu coração manso e humilde.
2: Pelo seu coração manso e humilde.
0: Eu peço uma graça.
2: Eu peço uma graça.
0: Um milagre.
2: Um milagre.
0: Ajude-me, Jesus.
2: Ajude-me, Jesus.
0: A curar o meu passado.
2: A curar o meu passado.
0: Onde se instalou em mim.
2: Onde se instalou em mim.
0: Traumas.
2: Traumas.
0: Ressentimentos.
2: Ressentimentos.
0: Que me dificulta expressar o amor.
2: Que me dificulta expressar o amor.
0: Ajude-me, Senhor.
2: Ajude-me, Senhor.
0: E restaure o meu casamento.
2: E restaure o meu casamento.
0: Jesus das Santas Chagas.
2: Jesus das Santas Chagas.
0: Restaure o meu casamento.
2: Restaure o meu casamento.
0: Eu vou para o intervalo, eu volto já. Sinta-se colocado em oração.
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0: Eu falava com a Daniele e de Foz do Iguaçu, minha saudação. Acompanha pelo YouTube, mas temos a Rádio Cultura AM, Nelson Rodrigues, Dom Sérgio de Deus Borges, da Diocese de Foz do Iguaçu. Pois bem, e aquilo que falamos é a mais pura verdade, a tomada da consciência, o primeiro passo. Por isso temos insistido muito, casais, no diálogo. E quando alguém começa a verbalizar, não estou feliz, mude seu temperamento, eu não estou a colocando na berlinda, por favor, filha. Mas sempre temos que ver o grau de satisfação dentro do matrimônio. Nunca subestimar uma palavra. Porque é exatamente isso. Vai chegando e de repente transborda. Não é o transbordar, é que estava cheio. Vai murchando e seca. Vai desgastando. Então isso vale para todos, homens e mulheres. Sempre atento à percepção do que o outro tem. Aquela frase que eu dizia esses dias, a coragem, e é preciso coragem, de um marido chegar para a esposa e dizer, eu te faço feliz? Você está feliz ao meu lado? Mas não é isso no momento de briga. É ter coragem de fazer essa pergunta com serenidade e sem atropelar com uma segunda pergunta. Espere a resposta. Esteja preparado para acolher. Também a mulher, marido. Você é feliz ao meu lado? Eu te faço feliz? Tem que ter coragem e disposição. Mas fugir de uma pergunta ou fugir de uma resposta é um processo lento de declarar a falência. Tenha coragem. Gente, o diálogo é muito importante. E quando se percebe e se toma consciência, procura ajuda. Procura ajuda com psicólogo, se preciso, com psiquiatra. Não tenha vergonha, procurar ajuda não é sinal de fraqueza, é de força. É sinal de coragem. É verdade, procurar ajuda é para os fortes. Os fracos se escondem. Os fortes enfrentam. Pensa nisso. Escute o que as pessoas têm dito sobre a leitura orante, mas pega a tua Bíblia e já abre. Pelo amor de Deus, né, meu filho? É Novo Testamento. Jó era antigo. Agora nós vamos para o Novo. Primeira carta aos Coríntios. Escute.
1: Renata de Bambuí, Minas Gerais. Meu testemunho é em relação ao meu relacionamento com Deus. Há mais de 15 anos, escuta, eu guardava uma raiva, olha, uma mágoa muito grande. Porque eu pedia tanto a Deus para curar e salvar o meu sobrinho.
0: Escuta, de novo, sacristão, pausa. Atenção, senhoras, senhores, filhos e filhas. Escute. E quando eu falo do inabalável, que é uma releitura de Jó. Gente, há indicações e indicações. E eu estou indicando a leitura do livro Inabalável. Agora você vai entender o porquê. Um dos motivos é este, escute.
1: A Renata de Bambuí, Minas Gerais. Meu testemunho é em relação ao meu relacionamento com Deus. Há mais de 15 anos, eu guardava uma raiva, uma mágoa muito grande, porque eu pedia tanto a Deus para curar e salvar o meu sobrinho, que na época ficou enfermo, e depois ele veio a falecer. Só que nesse intervalo eu não via a dor que eu escondia dentro de mim. E ao ouvir o padre Reginaldo, quando ele começou a ler o livro de Jó, eu me senti igual a esposa de Jó, que foi contra, e eu me senti muito amargurada, muito mal. Só que quando o padre começou a ler a leitura de Jó, o primeiro capítulo, o segundo capítulo, eu fiquei apaixonada me apaixonei tanto com a palavra, consegui voltar para a igreja, consegui ir fazer uma boa confissão, fazer as pazes com Deus, porque era eu que estava machucada. Mas eu não tinha a proporção de tão mal que estava me causando durante todos esses anos ter me virado contra Deus. E foi maravilhoso. O livro de Jó é uma experiência fantástica. Graça alcançada, graça testemunhada.
0: Louvado seja Deus, Renata. Gente, esse é o objetivo. Refazer as pazes com Deus. E fazer este processo de compreender os fatos, mas a partir de um olhar diferenciado sobre Deus. Renata de Bambuí, sua partilha de grande importância. Minas Gerais, lá tem a Rádio Canastra FM, Robson de Castro, Bispo, Dom José, Aristeu, Vieira, da Diocese de Luz. A fé não é ausência da dor, é saber onde ancorar, apesar contudo, apesar das dificuldades, minha fé em Deus é inabalável. Vamos lá, filhos, Bíblia aberta, cartilha de oração.

0: Carta de São Paulo à comunidade de Corinto. Chamamos a primeira, são duas. A primeira carta de São Paulo aos Coríntios. Antes, faço-lhes uma contextualização. Paulo escreveu esta carta a Corinto porque Corinto estava passando por vários problemas. Vários problemas tinham aparecido na comunidade de Corinto. Quem fundou a igreja de Corinto? Foi Paulo. Na sua segunda viagem missionária, quando ficou 18 meses naquela cidade, vários problemas tinham surgido a respeito de doutrinas, problemas na vida cristã. A comunidade tinha se dividido em grupos e Paulo escreve esta carta para tentar fazer as devidas correções. Tenta ajudar a vencer as diferenças. Por isso, esta carta, ela não é muito amistosa. Ela é um pouco direta demais. Paulo recebe as intenções, Paulo recebe as reclamações, é lhes colocado os problemas e ele responde a primeira carta exatamente corrigindo, admoestando e colocando as coisas no devido lugar. Este é o contexto. Eu volto do intervalo e já faço a primeira leitura orante, capítulo 1, seguintes. Eu volto já.
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2: Procure que sua infância seja inocente, tua meninice respeitosa, tua adolescência paciente, tua juventude virtuosa, tua maturidade carregada de méritos e velhice sábia. Santo Agostinho de Hipona.
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0: E na continuidade da leitura orante, 1 Coríntios capítulo 1, versículo 1. Eu, Paulo, fui chamado pela vontade de Deus a ser apóstolo de Jesus Cristo. Escrevo, junto com meu irmão Sóstenes, esta carta à Igreja de Deus que está na cidade de Corinto. Quais são os primeiros destinatários da carta? A comunidade ao Corinto. Mas, preste atenção, escrevo aos que pela união com Cristo Jesus foram chamados para pertencerem ao povo de Deus. Então não está só destinada à comunidade de Corinto, mas está destinada a todos nós, esta carta. É também para aqueles que em todos os lugares, está aí, ó, adoram o Senhor Jesus Cristo, Senhor deles e nosso. E aí vem a saudação que é própria. Que a graça e a paz de Deus nosso Pai e do Senhor Jesus estejam com vocês. Então vou desejar essa paz de novo. Que a graça e a paz de Deus nosso Pai e de nosso Senhor Jesus Cristo estejam com vocês. E Paulo continua: eu sempre agradeço ao Deus por causa da graça que Ele tem dado a vocês por meio de Jesus Cristo, por estarem unidos com Jesus Cristo. Vocês foram enriquecidos em tudo, tanto no dom de anunciar o Evangelho, como no dom da sabedoria espiritual. Cristo, versículo 8, vai conservá-los firmes até o fim, para que no dia da volta de nosso Senhor Jesus Cristo, vocês não tenham culpa de nada. Versículo 9, abertura da carta. Deus é fiel e chamou vocês para que vivam em união com seu Filho Jesus Cristo, nosso Senhor. Termino por aqui hoje. Fiz o introito, a contextualização da carta, e os primeiros versículos, capítulo 1, de 1 a 9. É muito importante essa contextualização. Inclusive, você que perdeu agora, tem às 10 da noite. E também no YouTube Padre Manzotti, você tem um recorte que é leitura orante. Agora, gente, eu estava olhando lá, que pena. Dê uma atenção para o dia, para os dias, os finaizinhos do livro de Jó. Finaizinhos do livro de Jó. 11, 12 e 13. Está aí fora de ordem, mas 11, 12 e 13. Hoje, escute, não dá 10 minutos cada leitura orante. Dê atenção, YouTube Padre Manzotti. Os dias 11, 12 e 13 do livro de Jó, o arremate do livro de Jó. Fica a dica. Jaison, que a paz de Jesus esteja com você.
1: Amém, Padre, que sua bênção.
0: Deus abençoe. De onde você fala?
1: Eu falo de Arapiraca, Alagoas.
0: Meu abraço, Arapiraca, Alagoas. E como que você me acompanha?
1: É, Padre, eu escuto o senhor pelo sinal digital, né, pela antena digital.
0: Tá, parabólica digital, tá certo.
1: É, eu digo que escuto porque eu não enxergo, né, aí eu escuto.
0: Entendi. Tá certo, minha solidariedade. Você teve um problema recente dos olhos ou já de nascença?
1: Não, é de nascença, né?
0: Ah, tá.
1: Mas O que me vem ligar hoje para o programa é pedir oração e dizer que eu sou... Hoje eu estou vivendo um pouco de Jó na minha vida, sabe? Porque a minha esposa, dia de Corpus Christi, ela teve passou mal aqui em casa, e eu tive que levar ela para o hospital.
0: Sim.
1: E ela está entubada em uma UTI. A sua insulina deu um pico e não tem como. O pessoal está controlando a base de insulina, mas só que o corpo dela está resistindo à insulina.
0: Oh, meu Deus.
1: E é uma paciente gravíssima, né? Seu coração está fraco, seus batimentos, desenvolveu uma pneumonia. E eu estou sendo hoje um pouco de Jó, porque de tudo eu venho passando, provações sobre provações.
0: Entendi.
1: E eu tenho que ser pai, tenho que ser profissional, já que eu sou massoterapeuta.
0: Entendi.
1: E tenho que ser cozinheiro.
0: Entendi.
1: Tenho que pagar contas, tenho que tudo fazer na minha vida e tenho que me virar nos 30 para chegar lá e não passar, deixar transparecer cansaço, que eu tô só o pó da canoa, que nem diz o outro.
0: Entendi.
1: Mas é Deus na minha vida e eu venho pedir oração por isso.
0: Claro.
1: Por esse momento que passa.
0: Compreendo perfeitamente, filho. Momento difícil e o momento que mais do que nunca eu lhe digo, Deus está do seu lado. Você se colocou, estou na situação de Jó. Por isso eu falava para as pessoas não deixar de ouvir os 3 últimos episódios da leitura orante de Jó, porque Jó, se você lembrar, ele disse no final: antes eu só ouvia falar de ti, agora eu te vejo, posso te ver. Então, certamente essa experiência, capítulo 32, versículo 5, você pode sentir a presença de Deus, porque Deus está contigo, Jailson. Deus está te sustentando. Você pode dizer o nome da sua esposa para que rezemos por ela?
1: Com todo prazer, Elielma.
0: Como?
1: Brandão.
0: Perdão.
1: Elielma.
0: Elielma.
1: Brandão.
0: Tá.
1: Souza de Oliveira.
0: Tanto eu quanto os intercessores vão rezar na intenção. E rezar por você, para que você continue tendo essa força interior, que você continue tendo essa presença de Deus, como você disse, para ser pai, trabalhador, cozinheiro, esposo, e que a fé te sustente. Tá certo, Jailson?
1: Ô, padre, mas olha assim, eu posso dizer, sou testemunha viva do que essa obra tem feito na minha vida, porque, né, com aquela pandemia eu quase que endoideço, porque eu não gosto de ficar em casa nem parado, mas isso o tempo é curto, mas eu quero dizer ao senhor o seguinte, padre, nunca desista, porque essa obra, o senhor não tem ideia no mundo, nem na vida, não tem dinheiro que pague o que essa obra fez e faz por cada um da gente.
0: Amém. Deus seja louvado, Jailson. Deus seja louvado. Eu vou para o intervalo, eu volto já. Volte comigo, povo de Deus.
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0: Jailson, louvado seja Deus e que bom falar com você. E o objetivo da obra evangelizar é isso, ajudar as pessoas a terem forças nos momentos difíceis, voltar para Deus quando se perdem e buscar a santidade como todos nós devemos. Força para você, meu filho. Lá de Arapiraca, Alagoas, Parabólica Digital, canal 329, Voz do Povo FM, Rejane Barros, Dom Valdemir Ferreira dos Santos, de Penedo, Arcebispo, que faz aniversário hoje, Dom João Inácio Miller, da Arquidiocese de Campinas, São Paulo, Arcebispo Dom Vitor Agnaldo Menezes, da Arquidiocese de Vitória da Conquista, Bahia, Três Lagoas, Mato Grosso do Sul, completando 110 anos, onde temos TV Evangelizar, canal 18.1. Aniversário da Rádio Clube FM, União de Minas, Minas Gerais, Interativa FM, Astorga, Paraná, Massa FM, Porto Velho, Rondônia, Navegantes FM, Rosana, São Paulo, Tropical FM, Condor, Rio Grande do Sul, Vale Azul FM, Itaquiraí, Mato Grosso do Sul, Vale Verde FM, Peixoto de Azevedo, Mato Grosso, Infix Telecom, Timbó, Santa Catarina. Amado povo de Deus, domingo agora, dia 21 de junho, estarei em Limeira, Jubileu de Ouro da Diocese de Limeira, Estádio Limeirão, abertura às 13 horas. Estarei presente às 15h30, tem missa solene com Dom José Roberto Fortes Palau, às 15h30. Às 17h30, show de encerramento Padre Reginaldo Manzotti, coroação da imagem de Nossa Senhora das Dores, queima de fogos. Tudo isso você pode acompanhar pela TV Evangelizar, YouTube Padre Manzotti. Mas povo de Limeira, faz tempo que eu não vou no Limeirão, hein? Tenho lembranças maravilhosas. Domingo, nós temos um encontro marcado a partir das missas 15h30. 17h30, show de encerramento, coroação da imagem. Espero por você. E dia 27 e 28, sábado e domingo, 24 horas na presença do Senhor. Organize sua caravana, venha conosco celebrar dia 27 e 28. No sábado e domingo, começa no sábado às 19 horas, missa às 19, missa à meia-noite, missa às 6 da manhã, missa às 8, às 9, às 11, à tarde, o dia, à noite, e termina com a missa às 18 horas, com a coroação da imagem de Sagrado Coração de Jesus. Atenção, filhos e filhas, amado povo de Deus, nós estamos no livro Ouro. Você gostaria que seu nome estivesse no livro Ouro? Então, estamos na 18ª parcela. E temos muitas pendências ainda, que nós não fechávamos 100% de todos os meses. Por favor, nos ajude nessa reta final. Nos ajude nesta reta final. E seu nome vai estar no livro Ouro, que será colocado na pedra fundamental. Acesse livrouro.com.br, escolha um valor, baixe, escreva o nome. Estou vendo ali Maria da Penha Justino da Silva de João Pessoa, Paraíba, Sirlene Maria da Silva Salles Narciso de Varginha, Minas Gerais, Paulo Ferreira Silva de Presidente Prudente, São Paulo. Imagine quantos terços, missas, adorações serão feitos, mesmo que nós já não estivermos vivos. Missas, terços, adorações em favor dos benfeitores. Faça sua adesão hoje, 18ª parcela do livro Ouro. Filhos queridos, Santo Antônio, rogai por nós.
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0: Santo Antônio, curai as feridas da vida sentimental. Santo Antônio, curai as feridas da vida sentimental.
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0: Santo Antônio, recorremos a vós, porque sabemos que o casamento é uma vocação abençoada por Deus. É o sacramento do amor comparado ao amor com que Cristo amou a igreja. abençoai todos aqueles que são chamados ao matrimônio, Santo Antônio, ajudai que o namoro seja alicerçado na sinceridade e na verdade. Coloque no coração dos namorados e dos casais sentimentos de afeto verdadeiro. Fazei que contemplem um ao outro e busquem uma união abençoada por Deus e sejam capazes de vencer as possíveis provações. Também rezamos pelos casais que devem ser eternos namorados. Senhor, por intercessão de Santo Antônio, curai as feridas sentimentais. Ó glorioso Santo Antônio, que tiveste a sublime dita de abraçar e afagar o menino Jesus, alcançai a graça que vos imploro, Santo Antônio. Vós que tendes sido tão bondoso para com os pecadores, não olhai para os poucos méritos que agora vos imploro. Santo Antônio, proteja todos os casais. Curai as feridas sentimentais. Santo Antônio, rogai pelos namorados. Santo Antônio, rogai pela família. O Senhor esteja convosco, Ele está no meio de nós. Abençoai, Senhor, a água, a roupa dos enfermos, as fotos de família, os remédios e a semana que começa. Por intercessão de Nossa Senhora do Carmo, São Pio de Pietreutina, nos méritos das Santas Chagas, Pai, Filho, Espírito Santo, amém. E eu te peço 2 minutinhos. Curta, assista, YouTube Padre Manzotti, o clipe. Manda seus anjos. Evangelizar é preciso.

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1: Opa, bom dia! Já estamos chegando nesta segunda-feira, dia 15 de junho, ano 2026, com mais uma edição do programa Torre de Pedra em Destaque, Paulista FM é Notícias. Hoje estamos vivendo aí o 15º dia do mês de junho, graças a Deus, né? Estamos voltando, retornando, e hoje é dia mundial da conscientização da violência contra a pessoa idosa. Muitas pessoas, né, respeitam muito os idosos nos dias atuais, mas a gente sempre tem aquelas pessoas que acabam, né, desrespeitando os idosos e ele pensa que nunca vai ser um idoso, né? Portanto, hoje é o Dia Mundial da Conscientização da Violência contra a Pessoa Idosa. Parabéns a você, ouvinte, que está aniversariando hoje. Receba também os nossos parabéns. Eu sou Marcos Rodeio, Marcos Lourenço, o porta-voz da notícia, das informações da nossa região. Vivemos mais uma segunda-feira e eu quero desejar para você um bom início de semana. Trazendo as principais informações no dia de hoje, falando aí a respeito do tempo também, né? E a temperatura. A temperatura voltou a baixar na região, portanto, nesse final de semana. Tivemos vento, tivemos temperaturas baixas, temperaturas que voltaram a esquentar, mas aquele tempinho, né? Meio frio, meio calor, mas ontem voltou a chover aqui no município de Torre de Pedra. As chuvas também voltaram nesta manhã desta segunda-feira, bem molhada, uma chuva intensa acabou de ocorrer aqui na região. Trazendo, portanto, mais frio, né? Se já estava frio, agora com certeza as temperaturas voltaram novamente a cair, ficando abaixo aí da normalidade. Estamos no mês de junho e a campanha do agasalho prossegue ainda até o dia 30 de junho. Você pode colaborar, pode levar um agasalho aí para aquela pessoa em estado de vulnerabilidade. Também se você deseja participar da campanha do agasalho é muito fácil. É só você levar aí alguma instituição de caridade, né? Próxima da sua residência, aí aquela que você conhece, ou aquela pessoa também que está aí do lado de fora, né, meu amigo? Com frio. E ajude e colabore. A gente pede também que as pessoas ajudem sempre os pets, né? Eles estão sempre movendo também os corações aí. É de cortar o coração quando a gente vê um pet sem uma casinha, com frio. Se você pode ajudar, ajude de bom coração, da melhor forma possível. Estamos iniciando mais um super programa nessa segunda-feira, nesta Viber. Como que tá você por aí? Tá tudo bem? Graças a Deus, né? Voltamos a trabalhar. Os nossos amigos que estão trabalhando nesse momento, um super bom dia. A você que também está em casa, está acompanhando aí a 87,5 a Paulista FM e através também aqui do nosso site, radiopaulistafm.com.br e o nosso aplicativo disponível aí no Google Play para você baixar e ouvir a nossa programação aonde você estiver. Super bom dia para você que está ligado junto com a gente. Vamos aos destaques de hoje. Música.

0: E deixou aí pensamentos, deixou pessoas mobilizadas, corações aflitos, né? E muito triste. A gente, quando perde alguém, a gente nunca quer perder de uma maneira tão triste como houve esse acidente com essa pessoa, né? Que acabou morrendo ali, portanto, em um hospital. Ela foi mobilizada, recebeu os primeiros atendimentos das equipes do Corpo de Bombeiros, da Polícia Militar, do helicóptero Águia, que esteve no local fazendo o resgate da vítima, né? Foi utilizado aí um helicóptero Águia da Polícia Militar para o transporte desta vítima de ocorrência, que chegou a ser levado ao hospital, mas acabou perdendo a vida, morrendo, né, devido aos ferimentos, à gravidade do acidente. Uma moto elétrica. Essa pessoa trafegava ali no sentido da rotatória, acabou batendo na traseira deste caminhão Mercedes-Benz e acabou, portanto, morrendo no hospital, porque a vítima foi levada, né, para o hospital. Os bombeiros, as equipes que fizeram o resgate, fizeram de tudo. É lamentável, triste, né? Essa vida que foi ceifada através aí de um acidente de trânsito, que muitas pessoas acabam morrendo no trânsito, né? Infelizmente, ainda não se sabe os motivos que esse motociclista veio a colidir na traseira deste caminhão e acabou, portanto, morrendo ali na rotatória da cidade de Tatuí, próximo ao Atacadão Spani. Esse acidente que aconteceu no final de semana e mobilizou aí as equipes do Corpo de Bombeiro, o pessoal da ambulância, também um helicóptero Águia da Polícia Militar foi usado para tentar salvar essa vida, que infelizmente acabou de forma trágica, morrendo no pronto-socorro. Gente, muito bom dia para você que está ligado aqui nas informações. Olha, um incêndio também ali em Botucatu mobilizou as forças da Defesa Civil e do Corpo de Bombeiros. O incêndio ocorreu neste domingo, dia 14, ali na Avenida Milton Aparecida de Oliveira, no Jardim Santa Elisa, em Botucatu. As equipes foram acionadas para atender a esta ocorrência e atuar no combate às chamas. Segundo as informações iniciais, não houve feridos, não houve registro de vítimas, mas o incêndio foi em uma residência ali do Jardim Santa Elisa, em Botucatu, e ninguém sabe como que se iniciou esse incêndio a esta residência ali no Jardim Santa Elisa, em Botucatu. A equipe do Corpo de Bombeiro, né, que esteve no local, realizaram os trabalhos de conter as chamas e também apagar o fogo, que estava por completo, né? Nas imagens a gente vê que o fogo se alastrou ali pelo interior da residência e acabou deixando aí mais uma família, né? Famílias ali próximas também preocupadas, porque se o fogo, se os bombeiros não chegam a tempo, né, teria ocorrido aí em mais de uma residência. Mas as equipes do Corpo de Bombeiro estiveram no local e a Defesa Civil também acompanharam esse caso ali no Jardim Santa Elisa, em Botucatu. Bom, eu já volto com mais informações. Tem muitas informações da região, né? Nesse momento a chuva deu uma trégua, deu uma parada, mas caiu uma bela chuva aqui na região da Castelo Branco e principalmente aqui na região de Torre de Pedra, né? Aqui no Recanto das Maritacas, nesse momento, chuva forte, hein? Ocasionada, portanto, por essa sensação térmica baixa aqui na região. Mas olha, eu já volto com mais informações. Fique aí ligadinho com a gente.
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1: 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Muito bem, os principais fatos e acontecimentos da região, você fica aqui sabendo através dos 87,5 da Paulista FM, a emoção que virou sucesso. Olha, nesse mês de junho, acontece a quermesse em Louvor, a São Pedro, Torre de Pedra. A programação começa no dia 25 de junho, na quinta-feira, às 19 horas, com a Santa Missa e após levantamento do mastro. No dia 26 de junho, na sexta-feira, às 19 horas, a Santa Missa. Após a missa, teremos a partir das 20 horas a quermesse, com venda de assados e show ao vivo no Salão Paroquial. Cláudio Gaúcho faz uma bela apresentação neste dia. No dia 27 de junho, no sábado, às 18 horas, a gente teremos a Santa Missa e após as 20 horas, show de prêmios no Salão Paroquial com venda de assados. No dia 28 de junho, domingo, às 9 horas, acontece a Santa Missa, presidida pelo Bispo Dom Luiz Antônio, e em seguida a procissão. No dia 28 de junho, domingo, a partir das 11 horas, venda de assados no salão e às 14 horas, leilão de prendas vivas do terreno próximo à matriz. Você não pode deixar de conferir, né? A quermesse em Louvor a São Pedro em Torre de Pedra, que acontece neste mês de junho. Que maravilha! Como que tá por aí, meu amigo? Tá tudo bem, graças a Deus, né? O tempo já deu uma melhorada bastante? Rapaz do céu, essa temperatura, né, voltou a cair. Mas eu quero falar também de uma campanha importante, a campanha de doação de sangue. Essa salva vida e essa tem o nosso apoio. Você pode comparecer ao posto de Rubião Júnior ou também, né, em uma unidade de Tapetininga, São Paulo, a ProSangue, sempre ajudando, colaborando com o Banco de Sangue. De segunda a sexta-feira, das 8 às 17 horas e aos sábados, das 8 ao meio-dia. Aí você fala, Marcos, precisa de uma recomendação para doar sangue? Sim, manter uma dieta equilibrada, sem uso, né, de bebidas alcoólicas, também manter uma dieta de alimentos gordurosos para que o sangue esteja em boa qualidade, né? Principalmente porque o doador vai receber e você vai estar salvando uma vida. Então ajude, a Rádio Paulista FM está sempre colaborando com a campanha na doação de sangue, a campanha que faz toda a diferença, né? Olha, gente, vamos iniciando a semana agradecendo sempre a Deus pela oportunidade, por mais uma dávida, por mais um dia, por mais um momento vivido, né? De muitas coisas, de muitos casos que acontecem e que Deus ele concede sempre aquela liberdade para você viver e mais ainda o livramento, né, de algumas coisas que acontecem aí perto de você. E Deus está sempre protegendo os seus escolhidos e devemos agradecer por mais uma semana e por mais um dia. Gente, agora a gente vai trazer informação direto aí da Delegacia Seccional de Botucatu, o delegado de polícia, rapaz, mais atuante na região, doutor Lourenço Talamonte Neto, ele traz as informações aí diante do site, o site de notícias de Botucatu e região 14 News, né? Sempre ele fala para o jornal 14 News, né? As informações, ou 14 News, né? É, o alemão que falou. Cuidado, hein? O Kaique tá de olho aí, ó, o Cebolinha. Mas, ô Kaique, não é o Cebolinha. É, tem que falar certinho, né, ô Kaique? Então vamos lá. Jornal 14 News, sempre atuante na região de Botucatu. E a gente reproduz esse conteúdo aí todos os dias através da nossa programação. Um abraço especial para toda a turma que nos acompanha na região de Botucatu. E também você que acompanha através aqui da internet, né? Do nosso site também, Rádio Paulista FM. www.polícia.com.br. Vamos com as informações então. Um plantão policial, Dr. Lourenço Talamonte Neto, muito bom dia.
2: Bom dia a todos. Vou passar em um resumo das principais ocorrências registradas no plantão da Polícia Civil nesse final de semana. Tivemos aí prisão em flagrante por violência doméstica em São Manuel, no bairro Portal Primavera. O autor preso em flagrante, de 31 anos de idade, conduzido ao plantão da Polícia Civil para as providências aí de Polícia Judiciária, permanecendo preso. Tivemos duas capturas de procurados nesse final de semana, mais um flagrante de violência doméstica, descumprimento de medida protetiva de urgência em Pardinho, o autor preso de 35 anos de idade, também permaneceu detido em razão do descumprimento de medida protetiva de urgência. Um flagrante de tráfico de drogas no Jardim Santa Maria, em Botucatu. Indiciado preso de 24 anos de idade, foi surpreendido aí com cocaína, crack e maconha. Conduzido ao plantão da Polícia Civil e autuado em flagrante delito. Também tivemos uma prisão em flagrante por furto em uma creche no bairro Jardim Santa Mônica, em Botucatu. Autor de 23 anos de idade. Havia subtraído 4 torneiras da creche. Foi surpreendido logo após o crime. As torneiras foram localizadas e apreendidas. E o autor preso em flagrante. Também tivemos a operação Direção Segura na sexta-feira. Operação integrada de fiscalização de alcoolemia entre DETRAN, Polícia Militar e a Polícia Civil. Teve como objetivo promover a segurança viária e coibir a condução de veículos sob efeito de álcool. Foram realizados aí, durante a operação, 575 testes de alcoolemia, resultando na lavratura de 43 autos de infração de trânsito. Também na sexta-feira tivemos incineração de 3,5 toneladas de drogas, operação da Polícia Civil, referente às grandes apreensões aí na última semana. Toda essa droga apreendida já foi devidamente incinerada. Também tivemos uma prisão em flagrante por tráfico de drogas durante a operação conjunta da Polícia Civil e Polícia Militar no município de Bofete, com 2 homens presos. Então foram esses os principais destaques aí do plantão da Polícia Civil desse final de semana. Abraço a todos e uma boa semana.
1: Muito bem, ouvimos aí o delegado Dr. Lourenço Talamonte Neto falando aí das ocorrências policiais do final de semana, né? Foram muitas ocorrências que ocorreram em toda a nossa região. Agora 11 horas com 19 minutos, muito bom dia para você que está ligado junto com a gente. Aqui a informação na dose certa. Eu volto já trazendo mais informações aqui direto da nossa redação.
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0: Opa, muito bom dia. Bom dia para o Mariano. Mariano está lá em Sorocaba. Ele está registrando aí chuvas também na região de Sorocaba. Ô Mariano, grande abraço, hein? Ele tá dizendo aqui, bom dia, meu amigo Marcão, internautas da Paulista FM 87,5. Uma semana abençoada a todos, em nome de Jesus. Muito frio e chuva, Sorocaba. Abraço do Mariano. Pra cima, Brasil! É, e falando do jogo aí, ô Mariano, você gostou do jogo da seleção? Rapaz, muita gente criticou aí, né, a seleção... acabou decepcionando não somente o técnico, mas muitos torcedores, né? O pessoal falou, empatou, mas a seleção tem as suas dificuldades, né? Vamos esperar os próximos jogos para a gente ficar de olho e atento. A Sandrinha Santos também está desejando bom dia, falou, não gostou do jogo da seleção brasileira. O nosso querido amigo também Luiz, né? O Luiz Fernando, ele diz, Marcos... olha, a seleção está um fracasso. É, Luiz? Não é brincadeira não, né, rapaz? Olha, vou te dizer uma coisa. Os caras, um bando de perna de pau, né? Só dependendo do Vini, né? Só depende do Vini. Rapaz do céu. E aí, se não for ele, que acontece? O que é que acontece, bebê? O que é que acontece? Não acontece nada, né? Praticamente, a gente vai ver sempre essas dificuldades aí. O Luiz Carlos Carrilho, ele diz, olha, a seleção vai ser campeã. Seleção brasileira, ele tá otimista. Ô, Alemão, você tá tão otimista assim? Ele falou, olha, vai ser campeã, vai passar com dificuldades, vai ter jogo aí que vai arrancar nos últimos 45 minutos um gol. Eita, rapaz, você tá bem confiante, hein? Esse daí tá bem otimista. Mas a gente tem que ser otimista, né, meu amigo, pra ser... campeão, é preciso, primeira coisa é torcer para que o Brasil seja campeão. E o segundo é os jogadores jogar bola, né? Voltar a fazer gols aí, né? Até mesmo está dando medo a nossa ouvinte aqui, a Célia, ela falou da seleção, tá com medo da seleção de quê? Da Alemanha. Rapaz do céu, aquele placar repetiu, só que tomara que não seja contra o Brasil, né? Repetiu desta vez aí 7-1 o placar da Alemanha e já tem seleção aí com medo da Alemanha, hein? Os caras passam a vida toda treinando, né? É diferente dos jogadores do Brasil que ficam no videogame, outros ficam na internet e outros ficam bebendo, né? Aí o nosso amigo Louro aqui, ele disse, olha, é impossível os caras não jogar bola, porque eles passam a maioria do tempo não fazendo nada, né? E não treina, não faz nada. O cara pega a bola, rapaz, joga lá não sei aonde, né? É tanta tristeza que a gente vê de uma seleção que decepcionou os torcedores no final de semana. Vamos voltar às notícias aqui falando sobre um caso de um sobrevivente da queda do avião que caiu ali na região de Marília. Sobrevivente de queda de avião no interior de São Paulo, ele recebeu alta do hospital. É o Pablo Portela, ele que estava a bordo da aeronave junto com outros dois pilotos, né? Mas ocupava o assento de passageiro. Ele estava internado no Hospital das Clínicas de Marília. O piloto Pablo Portela, o único sobrevivente da queda do avião de pequeno porte que caiu ali nas proximidades do aeroporto, né, de Marília, no interior de São Paulo. Ele recebeu alta na manhã desta última quarta-feira, dia 11. Ele havia sido levado ao Hospital das Clínicas da Faculdade de Medicina de Marília, onde ficou internado por um dia. Nas redes sociais, sua esposa, Natiele, disse que ele está bem. Ele conversa e respira sem dificuldades. O acidente aconteceu na manhã da última quarta-feira, dia 10. Portela estava a bordo da aeronave e ocupava o assento de passageiros. Ele foi socorrido com vida e encaminhado ao atendimento médico. Além dele, os pilotos Gabriel Malone da Cruz e Henrique Guariente também estavam presentes no avião. Os dois ficaram presos às ferragens e morreram no local. Juntos, Portela, Malone e Guariente realizavam testes, né, na aeronave. Ainda não há confirmação sobre quem comandava o avião no momento da queda. Uma aeronave de prefixo PT-MDB havia decolado do aeroporto por volta das 11 horas. A queda ocorreu próximo ao campo de futebol do clube de Marília, né? E a FAB investigará o caso. E segundo eles, durante a ação inicial, os profissionais devem aplicar técnicas específicas, né, para coletas de informações, confirmações de dados, preservação de elementos e verificação inicial dos danos causados à aeronave, né, ou pela aeronave, além do levantamento de outras informações necessárias. As investigações prosseguem. A aeronave pertencia à empresa Posan Alimentos, onde Gabriel Malone prestava serviços como piloto há cerca de 2 anos. A companhia publicou em nota uma nota de pesar e informou que seguirá contribuindo com as autoridades para entender o que aconteceu. Graças a Deus tivemos aí, infelizmente perdemos 2, né, pilotos, mas um deles acabou, graças a Deus, sobrevivente da queda do avião no interior de São Paulo, recebeu alta. A esposa dele confirmou que ele respira bem, né, e está se recuperando. Também este final de semana nós tivemos um acidente no Rio de Janeiro com dois helicópteros que acabaram se chocando um contra o outro, né? Todos os ocupantes desses dois helicópteros acabaram morrendo neste acidente grave de helicópteros que se chocaram, né? Segundo as informações, é um caso inédito, né? Teve aí um caso nos Estados Unidos que 2 aviões se chocaram, né? Principalmente helicóptero, e acabou, portanto, agora é um episódio chamando a atenção da aviação, né? Como que pode 2 helicópteros em pleno ar se chocar, né, e acabar, portanto, vidas perdidas ali. Teve um cantor americano, produtor musical, né? Tivemos um influencer também que perdeu a vida, pessoas importantes do meio da sociedade aí e famosos também, né? Com quase 20 milhões de seguidores, né? Um deles, portanto, essa tragédia desses helicópteros que se chocaram, né, no final de semana, e acabou, portanto, essa notícia muito triste e trágica com essas pessoas que perderam a vida, né? Perderam a vida de uma forma triste e lamentável. Aí as pessoas perguntam, mas como que pode, né? Se chocar, acidentes acontecem, né? Agora é preciso investigar, né? Precisa uma investigação para apurar o que houve, né, com essa falha, com esses 2 helicópteros, que nada é normal, né? Não é comum um fato como esse ocorrer em pleno ar. Mas vai fazer o quê, né, meu amigo? A gente não sabe relatar o que houve ali, é preciso uma investigação, né? para que possa apurar as verdadeiras causas desse acidente. Olha, o que se sabe de um homem que foi preso de malas prontas após matar vizinha por briga de água? Francisco de Assis Lopes dos Santos, ele era considerado foragido após matar a vizinha. Francisco Assis Lopes dos Santos, ele era considerado foragido e ele foi capturado mais de um mês após matar a vizinha, Sabrina da Silva, em Guarujá, no litoral de São Paulo. O caso do foragido da justiça, capturado mais de um mês após matar a vizinha, durante uma briga por água em Guarujá, no litoral de São Paulo, gerou grande repercussão. Segundo a Polícia Civil, Francisco de Assis Lopes dos Santos, ele foi detido durante uma tentativa de fuga para outro estado. Sabrina da Silva, de 42 anos, ela morreu após ser baleada na cabeça no dia 27 de abril, ali na Avenida Vereador Lídio Martins Correia, Francisco, né? Avenida Vereador Lídio Martins Correia, ela foi baleada. O Francisco, que é o que atirou, esteve foragido até ser detido na madrugada de sábado, dia 13. De acordo com o boletim de ocorrência, a confusão teria se iniciou por causa do abastecimento de água entre os imóveis vizinhos. Uma testemunha relatou que Francisco teria fechado a mangueira que levava água para a residência de Sabrina, né? Para priorizar outro imóvel. A situação gerou uma discussão entre o suspeito e o marido da vítima. Sabrina chegou a deixar o local, mas retornou momentos depois para entregar a mangueira ao companheiro, né? Que tentaria resolver o problema. Segundo uma testemunha, identificada apenas como amiga de Sabrina, poucos minutos após retornar à discussão, a vítima pediu para que Francisco não atirasse. A mulher relatou ter ouvido a vítima dizer: "Pelo amor de Deus, não faça isso." Em seguida, foram ouvidos 3 disparos de arma de fogo. Quando a testemunha foi verificar o que havia acontecido, encontrou Sabrina caída no chão. À época, a Prefeitura de Guarujá informou que o Serviço de Atendimento Móvel de Urgência, o SAMU, prestou os primeiros socorros e encaminhou Sabrina ao Hospital Santo Amaro, o HSA, mas ela não resistiu aos ferimentos e morreu. Foragido e com o nome do irmão, após o crime, Francisco fugiu do local em uma motocicleta e passou a ser considerado foragido pela justiça. Segundo a Polícia Civil, ele permaneceu escondido durante semanas e adotou estratégias para dificultar sua localização. No momento da prisão, os investigadores constataram que o suspeito utilizava a identidade do próprio irmão para evitar ser identificado. Preso de malas prontas, né, a captura ocorreu durante a madrugada de sábado em uma casa no bairro Jardim dos Prados, em Peruíbe. E de acordo com a Secretaria de Segurança Pública do Estado de São Paulo, os policiais receberam informações de que Francisco estava prestes a deixar o estado. Com base na denúncia, os agentes localizaram o imóvel e cumpriram o mandado de prisão temporária expedido pela justiça. Em depoimento à polícia, Francisco admitiu ter efetuado os disparos que atingiram Sabrina. No entanto, segundo a Polícia Civil, ele afirmou que o alvo não era a vítima, a Sabrina, né? O investigado alegou que pretendia atingir o marido dela e com quem discutia no momento da ocorrência, mas acabou atingindo a mulher de 42 anos que acabou baleada e posteriormente morta, né? Por uma discussão, rapaz, briga de água, briga de qualquer coisa, né? A gente vê esse tipo de situação que é muito lamentável. Tivemos um acidente registrado na madrugada de hoje, um acidente que deixou aproximadamente, olha, quantas pessoas? 7 atletas do time de basquete morreram em um acidente de ônibus no Ceará. Dezenas ficaram feridas. Acidente ocorreu na madrugada dessa segunda-feira, dia 15, próximo do distrito de Santa Teresa, em Tauá. Um ônibus com cerca de 40 passageiros capotou na madrugada desta segunda-feira na CE 187, nas proximidades de Tauá, no interior do Ceará, e matou 7 jogadores de um time de basquete. Outras 30 pessoas ficaram feridas e receberam atendimento médico. De acordo com um policial que atuava no local do acidente, os passageiros são de Juazeiro do Norte e eles haviam partido de um torneio de basquete em Sobral, na região do Ceará. O acidente ocorreu durante o retorno dos atletas. Conforme os policiais presentes no local, os 7 corpos já foram retirados do interior do veículo, que capotou às margens da rodovia, e serão encaminhados ao Instituto Médico Legal de Tauá. Todos eram jovens do sexo masculino, mas ainda não há formalmente identificados. 2 deles de 17 anos de idade, gente. Ainda segundo os policiais no local, os passageiros estavam sem cinto de segurança. Ao capotar, as vítimas foram arremessadas para fora e atropeladas pelo próprio ônibus. Uma pessoa que estava na lista de passageiros do ônibus não foi localizada. Ainda não foi confirmado se essa pessoa embarcou de fato no veículo. Causas do acidente. Um bombeiro que estava no local afirmou que conversou com o motorista do veículo, que apresentou 2 versões para a causa do acidente, em momentos distintos. Ele disse que cochilou, dormiu, depois disse que tinha uns buracos na pista. Mas a gente olhou e não tinha nenhum buraco, não, afirmou o subtenente da Silva. Ainda conforme o subtenente, o motorista apresentava um bom estado de saúde aparente. Ele ficou triste, bem triste, mas estava bem. As equipes foram chamadas para atender a ocorrência às 3h24, após relatos de que vítimas ficaram presos às ferragens. No local, os agentes começaram a trabalhar em busca de sobreviventes, o resgate e atendimento às vítimas, com apoio de outros órgãos de emergência. De acordo com o Corpo de Bombeiros, o veículo levava integrantes de uma delegação esportiva, além de outros ocupantes. Por volta das 8 horas, concluíram a retirada dos corpos que haviam ficado presos às ferragens. O trecho da rodovia onde ocorreu o acidente está interditado nos 2 sentidos. Olha, as causas precisam ser investigadas. Aquela rodovia do trecho de Tauá ao Ceará, eu já passei várias vezes ali. É buraco para todo lado, viu? Não sei se melhorou. É, faz um bom tempo que a gente não anda ali naquela região, mas, meu amigo, era mais buraco do que tábua de pirulito. O motorista pode ter dormido? Ele disse que cochilou, né? Pode ter tirado um ronco? Madrugada, né? Isso que a gente sempre fala. Cansaço, sono. Gente, que não levanta de manhã? Dorme. 8 horas a gente vai embora. Tem compromisso? E agora o compromisso? Né? Está cansado, está com sono, não vá dirigir. Né? Muita gente, quando eu chego na madrugada, gosta de andar na madrugada. Mas eu sei que o meu sono, ele é depois das 2, 3 horas. 2h30, 3 horas, já começa a pesar. Né? Então, eu costumo sempre dirigir aí na madrugada, mas assim, até 1h, 1h30, 2 horas da manhã, o máximo, porque eu sei que eu durmo mesmo. E 6 horas da manhã, pior ainda. Então, eu não pego esses trechos. 6 horas, depois das 6 horas, já o organismo, parece que ele é acostumado, né? O meu relógio, eu nem preciso de despertador. Das 6 horas em ponto, eu não consigo mais ficar deitado, porque já o sono já foi embora, né? Aí eu já começo a trabalhar. Então, quando dá 10h30, 9h30 da noite, já começa o sono pesar. assim quando está em casa, mas dirigindo sempre parece que você, o organismo já acostumado, né, ele começa a dar uma caída por volta da 1h30, 2 horas. E esse motorista, ele vinha pelo horário das 3h24, esse horário é um horário terrível, né, para se dirigir, porque é metade da noite, o sono da madrugada acaba e esse horário aí parece que o demônio atenta mais ainda, né? 3 horas, o Chechel falou que ouviu um cara chamando 3 horas da manhã, ele falou, sai para lá, pai, 3 horas é a hora da gira grande, né? Então, pelo amor de Deus. Olha, eu vou te falar uma coisa, não é brincadeira, hein? Não brinque com um negócio que é complicado, meu amigo. Olha, eu vou te falar uma coisa, Chechel, essas horas aí, só Deus na causa. E aí, um acidente grave com vários jovens que tinham uma vida toda pela frente. A gente fica aqui lamentando, né? E principalmente as famílias, gente. E só Deus para confortar o coração de vocês. Fica aqui a nossa nota de pesar, de tristeza, lamentando, né? A gente não sabe também, não estávamos ali para julgar o motorista. Só ele sabe o que aconteceu. Ele disse que dormiu, cochilou, já contou outra versão que teria a estrada cheia de buracos, enfim, nada vai justificar para essa causa tão triste e lamentável deste acidente que aconteceu ali no estado do Ceará. O ônibus, ele seguia com 40 passageiros, ele capotou na madrugada, deixando até agora dezenas de feridos, né? E pelo menos aí, segundo as informações, 7 jogadores de um time de basquete teria morrido imediatamente ali nesse trágico acidente. 7 pessoas. Portanto, são 40 passageiros. Ainda há muitos nomes, né, a ser confirmados. Tomara Deus que sejam menos aí, né, pessoas. Mas, infelizmente, essa tragédia que aconteceu na madrugada dessa segunda-feira no estado do Ceará, deixando aí 40 passageiros feridos, né? Aliás, diminuiu, porque de 40 passageiros que estavam no ônibus, 7 deles, portanto, morreram, né? Então, portanto, a confirmação, o motorista diz que cochilou, se teve aí uma baixa de 7 pessoas, então 33 pessoas ainda precisam ser confirmado de alguma maneira se estão vivos ou se tem, né, o relato é que 33 passageiros ainda, portanto, está em averiguação. Fica aqui a nossa nota de pesar, de luto, de solidariedade às famílias enlutadas. Olha, quero agradecer a sua audiência, desejar um bom dia a todos, obrigado pelo carinho. Bom dia também especial para o tio Eurípides, que está na fé lá. O tio Eurípides ontem ele estava com a fé tão grande, né? Dessa fé, e o tio Eurípides falou que vai para os Estados Unidos, rapaz, agora é... Vai pro State, Tiori. Ô, Tiori, Tiori vai pro State. Ele falou, não, quero ficar aqui mesmo para ver os maus elementos cair deitado de pé, Tiori. Ele falou, rapaz, não, os caras vão tropeçar. Ô, Tiori. O João Martins tá ligado com a gente. Ô, João Martins, abraço. O Vladimir Moura também tá seguindo a nossa página, tá seguindo aqui as informações. Obrigado. Boa semana a todos. Fique com Deus e até o nosso novo encontro.
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1: 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Muito bem, a partir de agora está entrando no ar mais uma edição do programa Super Giro Musical. Hoje é segunda-feira, 15 de junho, ano 2026. Grande abraço, vamos juntos aí até a uma hora da tarde na sua companhia, apresentação do seu amigo Marcos Rodeio.
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1: Estamos chegando, graças a Deus, para mais uma grande oportunidade. Hoje, uma boa semana a todos aí.
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0: Linda canção aí, né? O popurrí do Chico Amado e Xodó. Faltando agora 4 minutinhos para o meio-dia. Vamos juntos aqui na Paulista FM.
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2: Atenção, atenção, signo de Áries. As relações pessoais contam com vibes positivas e a companhia dos amigos tem tudo para aquecer seu coração. A sorte do dia, seu número é o 13. Atenção, atenção, signos de touro. Se depender da lua, hoje o cenário não é dos mais favoráveis e não convém se arriscar, viu? Para o seu dia ser sem tretas e preocupações, a recomendação é explorar o seu lado prudente e pensar duas vezes antes de tomar decisões. As finanças vão exigir cautela dobrada e há possibilidade de cair em golpe. Atenção aí, hein? E bora lá se cuidar para não levar prejuízo, hein? Na sorte do dia, seu número é o 44. Atenção, atenção, signo de Gêmeos. O dia chega com altos e baixos e a lua liga o alerta de treta nas relações em geral. Diferenças e rivalidades podem se acentuar e há risco de enfrentar ou provocar torta de climão com quem convive ou trabalha. Na sorte do dia, seu número é o 36. Daqui a pouco a gente confere mais previsões astrais para os demais signos. Fique ligado, eu sou o Fabão e a gente volta daqui a pouco.
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2: E por aqui mais uma edição do Resumo de Novelas. A gente confere tudo que rola em Avenida Brasil desta segunda. Carminha mente para Jorginho sobre Rita. Ágata flagra Nina chorando. Tufão se sente mal ao lembrar do acidente com Genésio. Carminha enfrenta Jorginho e depois se consola com Nina. Mona Lisa flagra Sueli no quarto de Irã e a expulsa de sua casa. Silas conversa com o Leleco e ele volta a ficar desconfiado de Tessália. Fique ligado que a gente volta a qualquer momento com mais resumo da sua novela favorita.
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0: bem longe de você. Mas vamos começando a semana aí com chuva na região, né? Chuva no telhado e muito amor no coração, aquele vento geladinho. Vamos aquecendo aí com nossa programação cheia de novidades. Olha, vem aí nesse mês de junho a quermesse em louvor a São Pedro, Torre de Pedra. Começa nos dias 25, vai até o dia 28 de junho, com a programação sensacional. Vale a pena você conferir, já marque aí na sua agenda.
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6: Atenção, atenção, signos de Câncer. Hoje não dá para esperar muita molezinha da lua. E ela revela que convém cuidar com mais zelo e carinho do seu organismo. Viu, meu consagrado, minha consagrada? Na sorte do dia, o seu número é o 14. Atenção, atenção, signo de Leão. Ansioso ou ansiosa para aproveitar as delícias e surpresas do dia? Minha consagrada, meu consagrado, errado você não tá, viu? E a lua no setor mais benéfico do seu horóscopo até poderia colaborar, não fossem os aspectos tensos que ela faz hoje. Na sorte do dia, o seu número é o 57. Atenção, atenção, signo de Virgem. O dia chega com alertas dos astros e o bicho pode pegar nas relações pessoais. Convém fazer a sua parte, ser mais flexível e controlar a franqueza para não dar ruim com ninguém, principalmente os parentes e o love. A dica é maneirar nas críticas e virar as páginas do passado. Portanto, evite trazer à tona antigas picuinhas, mágoas e diferenças. Na sorte do dia, o seu número é o 19. Daqui a pouco a gente confere mais previsões astrais para os demais signos. Fique ligado, eu sou o Fabão e a gente volta daqui a pouco.
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3: 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Vamos juntos aí, trazendo o melhor da música para você. Hoje é segunda-feira, bom início de semana, tudo de bom aí, né? É maravilha, vamos começando a semana bem com o pé direito aí, ó.
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6: E por aqui mais uma edição do Resumo de

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0: Muito bem, continue ouvindo a sua rádio preferida, 87,5 MHz. 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Abraço, Luquinha, bom almoço aí para o pessoal que está se preparando para aquele momento gostoso aí também. Nosso amigo Francisco!
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0: A música é o Super Giro Musical. Uma ótima segundona aí, ó.
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0: Matando a saudade ao som de Rock Setini. Aqui você fica sempre com aquela recordação. Esse é um dos maiores sucessos aí da banda, né? Paulista FM, meio-dia 31. Vamos juntos trazendo para você as grandes canções, horóscopo do dia, resumo da sua novela preferida e muito mais. Continue com a gente aí.
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3: E por aqui, mais uma edição do Resumo de Novelas. Para acompanhar as transmissões da Copa do Mundo, a programação da TV Globo contará com ajustes pontuais. O capítulo de Coração Acelerado desta segunda não será transmitido por conta da Copa do Mundo, seguindo o alinhamento ao ritmo da competição. Fique ligado que a gente volta a qualquer momento com mais resumo da sua novela favorita.
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3: Atenção, atenção, signo de Libra. Se depender da lua, você pode ter um dia às voltas com tretas e atritos, viu? Rolos, fofocas e confusões podem marcar presença nos contatos e perrengues vão rondar as relações pessoais e profissionais. Na sorte do dia, seu número é o 42. Atenção, atenção, signo de Escorpião. A lua passa o dia inteiro no setor do din-din, mas hoje está com a pá virada e espalha vibes tensas que podem afetar seus interesses pessoais e materiais. Muita calma nessa hora, viu? Para não gastar sem critério e nem chutar o pau da barraca, mesmo que tenha vontade de jogar algumas verdades na cara de uns e outros. Na sorte do dia, seu número é o 24. Atenção, atenção, signo de Sagitário. O Sol acaba de entrar no seu signo, viu? E a Lua também passa o dia todo em sua companhia, o que seria motivo de sobra para você glorificar de pé. Só que não. Atenção aí, hein? Na sorte do dia, seu número é o 40. Daqui a pouco a gente confere mais previsões astrais para os demais signos. Fique ligado, eu sou o Fabão e a gente volta daqui a pouco.
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Lembrar pra galera que no próximo final de semana tem vaquejado lá no Parque Doutor Geraldo Esteiro em Petrolina. Tem Tarcísio do Acordeão presente, meus meninos e Guilulinha botando pra furar. 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

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Programa Super Hits daqui a pouquinho, hein? Trazendo aí as grandes músicas, lançamento, as novidades do momento, as músicas da atualidade pra você. Vamos juntos! E nesse mês de junho aí, né, prossegue o São João, iniciando o São João, a festa de São Pedro, São João Batista e principalmente também as festas em todas as regiões do Brasil, né? Viva todos os santos aí neste mês de junho! As festividades começando em todo o Brasil, você balançando através do ritmo da emoção aqui na Paulista FM.

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3: E por aqui mais uma edição do Resumo de Novelas. A gente confere tudo que rola em Quem Ama Cuida desta segunda. Kleber lembra a Pedro que ele pode defender Adriana como testemunha de acusação e garante que está preparado para atuar no caso. Adriana se surpreende quando Tom é anunciado como testemunha de acusação em seu julgamento. Pedro defende Adriana em seu depoimento, deixando transparecer o que sente por ela. Fique ligado que a gente volta a qualquer momento com mais resumo da sua novela favorita.
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3: Atenção, atenção, signo de Capricórnio. O dia chegou chegando, mas se depender do céu, não dá pra contar muito com a sorte, ao menos durante o dia. No decorrer, muita cautela nessa hora. Na sorte do dia, o seu número é o 51. Atenção, atenção, signo de Aquário. As estrelas estão agitadas e o dia deve ser dos mais movimentados, mas convém se preparar porque hoje tem notícias boas e também bagacinhas. A sorte do dia, seu número é o 10. Atenção, atenção, signo de Peixes. O dia vem com tudo e as demandas não serão poucas, viu? As responsabilidades vão exigir mais dedicação, disciplina e tendem a tomar boa parte do seu tempo. Você precisará pegar firme no pesado e se virar nos 30 para dar conta das exigências. Mas os seus esforços não vão ficar sem resposta. Na sorte do dia, o seu número é o 59. Por hoje é só, pessoal. A gente volta na próxima edição das previsões astrais para o seu signo. Um beijo e até mais.
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11: E é o seguinte, essa música aqui é a história daquele cara que tem uma amiga, mas não tem coragem de chegar nela. Ele fica meio tímido, confunde a amizade. Isso acontece muito. Então a turma do pagode, em forma de canção, vai fazer o que ele deveria ter feito.

0: fazer barulho. Maravilha, maravilha.
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2: Muito bem, Rádio Paulista FM, modulando na frequência de 87,5 MHz. Muito obrigado a você pelo carinho da audiência. Quero parabenizar aqui os aniversariantes de hoje. Segunda-feira, muita gente aí completando mais um ano de vida e recebendo os parabéns aqui de toda a nossa equipe. Hoje, os aniversariantes aqui são o Alexandre Castilho, o Renan Lucas. Está completando mais um ano de vida também, nesta segunda-feira, é dia 15 de junho. Aniversariante também do dia, o Ivan Rodrigues, lá de Diadema, né, nosso ouvinte. Também o José Milton Paixão, o Ítalo Murilo, também o Osiel Simões, a Lourdes Santos, o Apóstolo JC, ou JC, hein? JC Louvor aí, ó. O Gilmar Passos também está aniversariando hoje. Quem está completando mais um ano de vida também é o Gilberto Rocha. A Dorinha Maria está aniversariando e a gente quer desejar muitas felicidades, saúde em primeiro lugar, porque o resto a gente corre atrás, né? Correndo sempre atrás dos nossos sonhos, da realidade, procurando sempre o nosso caminho. Grande abraço para vocês aí, todos os aniversariantes de hoje. Felicidades, Deus abençoe a cada um de vocês, que dê muita saúde e prosperidade na vida de todos aí. Gente, mas o programa está chegando ao finalzinho da edição desta segunda-feira, dia 15 de junho. Quero desejar uma boa semana e que a gente possa voltar na próxima edição trazendo muita coisa legal, música, horóscopo do dia, aquele encontro maravilhoso da sua novela preferida. Na sequência, tem aí o Super Hits, com ele, Fabiano Farias, até as 15 horas, depois tem o Show da Tarde, e às 17 horas a gente volta, depois do Show da Tarde, com os grandes clássicos sertanejo, programa Fim de Tarde. Valeu, gente, um grande abraço!

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6: Super Hits! Super Hits! Chegamos! Começamos por aqui mais uma sequência daquelas que a gente gosta de ouvir tocando só sucesso.
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6: Super Hits! Eu sou Fabiano Farias e por aqui seguimos juntos então a partir de agora. Chega mais, é bom ter você aí, com certeza, razão do nosso trabalho. Vem música, tem muita música pra gente curtir. Quem canta de primeira, João Neto Frederico, Cara de Sorte. Começa agora, Super.

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1: Você topa? Luan Santana aqui no Super Hit.
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1: Que beleza, hein? Bom é poder ter você aí sempre juntinho com a gente nessa festa, nessa sequência de sucesso tocando pra você, onde você estiver. Vem mais, depois do Luan Santana, você topa, tá chegando o César Menotti e o Fabiano. Saudade, curte aí.

0: 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Paulista FM, 13 horas
1: e 19 minutos.

que saudade de você ligando e pedindo carona. Matheus e Cauã cantando por aqui, Carona. Vem mais, sucesso não para não. Clayton Romário, Opa, Cadê Eu, chegando agora.

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Paulista FM, 13 horas e 38 minutos.

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1: 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Zé Neto Cristiano, oi, tudo bem? Pra curtir, pra ouvir, pra cantar junto.

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1: Paulista FM, 13 horas
4: e 55 minutos.

0: Super Hits, seguindo o intervalo e já estamos de volta. Aqui a música, o sucesso não para.
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0: Falando em sucesso, tá chegando Danilo e Davi, Substituto. Pra curtir, pra curtir.

0: Quase todo dia, Zé Neto e Cristiano.
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0: Todo dia, toda hora, a programação da nossa rádio é assim, ó, feita pra você. Então, vem com a gente, ajuda a fazer a programação, pede a sua, que a gente vai tocando. Simone Mendes, Jeito Fajuto, é o que toca no Super Hits.

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2: Paulista FM, 14 horas e 11 minutos. 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
0: Vamos seguindo com mais depois dessa sofrência que judiou do coração, Rio David Solimões. Henrique e Juliano, Excesso e Falta. Aumenta o volume, Super Hits está tocando.

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1: Paulista FM, 14 horas
2: e 27 minutos.
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5: Tem mais, tem muito mais. Número chato é o que toca por aqui. Quem canta? Léo com o Danilo Davi. Tudo junto e misturado.

a véia cantando aqui no Super Mix. Fabiano Farias. Super. Chegando agora pra cantar, Israel e Rodolfo. Qual que é a música? Tudo errado, chegando agora.

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1: 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Paulista FM, 14 horas
2: e 46 minutos.

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0: Paulista FM, 14 horas e 47 minutos.
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1: 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Maiara e Maraísa por aqui, boa noite, falsificado.

Corona. Luan Santana com Léo Foguete aqui no Super Rio. Tem mais, o que você quer ouvir, hein? Manda a tua mensagem aqui que eu tô esperando. Diego e Vitor Hugo, Tubarões, pra curtir.

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1: Paulista FM, 15 horas e 3 minutos.
6: Acreditar que é possível é motivo suficiente para não desistir. Olha o nosso lema aí para esta segunda-feira. Bora, bora acreditar? Já é possível a gente modificar e fazer acontecer. Então bora lá, já tá suficiente para a gente ser feliz nesta segunda.
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6: Muito bem, senhoras e senhores, olha nós aí outra vez para começar mais uma semana, hein? Que coisa boa! Você aí curtindo no volume máximo essa rádio maravilhosa, a gente tá chegando mais uma edição do Show da Tarde. O melhor da música nacional e internacional chegando por aqui a partir de agora, hein? Lançamentos, as velhinhas, tudo isso! Haha! Tá preparado para vencer mais uma semana? Eu tenho certeza disso, bebê! Então bora começar esse programa Show da Tarde de hoje, ao som do Atitude 67, participação do Avni Vini, acaba com forró!
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0: mundo curtindo, no volume máximo, em casa, no trabalho, viajando. Olá, coisa boa! Eu volto daqui a pouquinho, é rapidinho!
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2: 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Paulista FM, 15 horas
3: e 18 minutos.

0: Muito bem, voltamos com o Show da Tarde. Opa, tudo certinho por aí? Graças a Deus, hein? Mais um bloco chegando por aqui, tá na hora de saber quem tá com a gente. Vai pedir música no Show da Tarde.
1: E aqui é Gleice, toca pra mim Cidade Negra, onde você mora.
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0: sou eu. Bora lá. Tá chegando rápido intervalo, depois dessa sequência aí. Meu Deus, preciso respirar um pouquinho. Daqui a pouquinho tem mais playlist. Olha, preparei mais uma pra você. Daquele jeitinho que você gosta. Então fica por aí, já eu volto.
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0: 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Paulista FM, 15 horas e 33 minutos.
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2: Voltamos! Oba, oba, oba! Atenção, você de perto, de longe, em casa, no trabalho, viajando. Estamos de volta e bora abrir essa sequência. Diego e Arnaldo, Não Era Amor.
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0: Ali tem carro.
1: Obrigado, gente!
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1: na área, todo mundo curtindo no volume máximo. Se liga, não acabou o programa. Daqui a pouquinho, depois do intervalo, tem mais um bloco pra gente curtir no volume máximo. Fica por aí.
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7: Paulista FM, 15 horas e 47 minutos.
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1: Muito bem, voltamos rapidinho, viu só? Já estamos por aqui com o nosso show da tarde, mais um bloco tá chegando. Tá na hora de saber quem é que vai pedir música, vai dar pitaco na nossa playlist musical. Preparado? Vem comigo!
8: Até a Glaucemília. Gostaria de pedir a música do Alok. Tamo junto.

0: Show da tarde. Oba, sou eu. Se liga, chegando rápido intervalo depois desse bloco aqui, só mesmo intervalo pra gente beber uma aguinha e daqui a pouquinho a gente tá de volta. Fica por aí, bebê.
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4: Paulista FM, 16 horas e 2 minutos.
0: 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Voltamos, atenção senhoras e senhores, oba, oba. Olha nós aqui outra vez, tudo certinho por aí, oba. Mais uma sequência chegando aqui na programação do Show da Tarde. E a gente já traz mais uma sequência daquelas, hein? Com Dead Cat Radio.
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0: Jorge.
1: Muito bem, muito bem. Que sequência foi essa? Gostou? Eu adorei. Mas tá chegando rápido intervalo e daqui a pouquinho a gente tá de volta. Então fica por aí, bebê. Já já tem mais.
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0: 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Paulista FM, 16 horas
1: e 19 minutos.

0: Sou eu, voltamos. Falei que era rapidinho, viu só? Vapt-vupt, estamos de volta. Tá na hora de saber quem vai dar pitaco na nossa playlist de hoje aqui do Show da Tarde. Então aumenta o som aí.
1: José Lafayette, toca pra nós aí, Ana Castelo, valeu.
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0: máximo. E aí, tá gostando, né? Essa playlist, esse bloco agora foi maravilhoso. Daqui a pouquinho a gente tá de volta trazendo mais um que eu sei que você também vai adorar. Então fica por aí.
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1: 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Paulista FM, 16 horas
5: e 36 minutos.

0: E voltamos, de volta! Som da Tarde na área, pra alegrar a sua tarde, essa programação super especial. A gente vai abrindo mais uma sequência, trazendo som do Detonautas, só uma canção.
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0: da Tarde na área, pra alegrar o seu dia. Aí sim, hein? Todo mundo curtindo, tá adorando, tá gostando? Opa! Convida todo mundo que depois do break tem mais. Tá chegando rápido intervalo e a gente volta com muito mais pra você. Fica por aí.
1: Paulista FM, 16 horas
2: e 48 minutos.
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0: Muito bem, voltamos, bebê. Bora lá saber quem tá com a gente pra pedir música. Vai dar pitaco na nossa playlist musical.
4: Aqui é a Isadora, eu quero pedir Late Coração Cachorro Late, gente. Beijos, tchau.
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1: Muito bem, Show da Tarde na área. Por aqui a melhor programação do seu rádio. Gostou dessa sequência? Essa foi maravilhosa. Por aqui a melhor programação do seu rádio. Eu tô indo nessa, mas prometo voltar na próxima edição do Show da Tarde com muito mais pra você. Um beijo no seu coração. Saúde, paz. O resto a gente corre atrás. Tchau, tchau.
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1: Paulista FM, 17 horas e 5 minutos.
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Opa, já estamos chegando com mais uma edição do programa Fim de Tarde aqui pela Rádio Paulista FM 87,5 MHz, Torre de Pedra, São Paulo. Hoje é segunda-feira, dia 15 de junho, ano 2026. Que prazer, meu amigo, estar de volta sempre para trazer aqui o melhor da música sertaneja em mais uma super tarde e o nosso início de semana, né? Muita chuva ainda na região, caindo aqui no finalzinho de tarde. Quero desejar para você um bom trabalho, você que está descansando, também chegando agora nesse momento. Sejam todos bem-vindos, né? Que Deus esteja sempre no comando. E hoje nós estamos começando a semana bem aí de bem com a vida, com mais um programa, né? Vamos começando com ela, Lauana Prado. Uma ótima tarde para você.

Super sucesso da Laona Prado, o sucesso duplo sofrimento, hein? Um grande abraço para você que está ligado junto com a gente, a apresentação do seu amigo Marcos Rodeio, que deseja uma ótima tarde para você, uma boa companhia, uma boa segundona, com muito mais energia, alegria, né? E sempre falando das coisas boas, meu amigo. Que Deus abençoe ricamente a sua vida. Vamos juntos!

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1: 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Boa tarde.
0: Opa, e aí, tá tudo bem, meu amigo? Daniel tá ligado com a gente, Torre de Pedra. Alô, Daniel. Grande abraço, meu amigo. Tá tudo bem por aí na empresa? Tá tudo bem com vocês? E, rapaz, a semana começou bem molhado, né? A chuva aí no telhado, vento no portão, muito amor no coração. E vamos seguindo aí até as 18 horas, hein? Ei, rapaz, o galo tá com a perna fina já. O perna fino, perna branca e o perna lisa. Olha. Ei, rapaz do céu, tá cantando, hein, Chino Silva? Quem canta seus males espanta, né? Abraço. Lembranças, paixão e despeito. Grande clássico sertanejo.

0: Vencendo sempre, né? Com o Tião Carreira, essas grandes canções, meu amigo, que faz lembrar coisa boa, né? Ô, Chino Silva. É o cowboy do chapéu virado, tá com a gente curtindo aí a programação da Paulista FM através do site 87,5. Você também que tá acompanhando nesse momento o nosso finalzinho de tarde. Quero desejar aí paz, saúde e tranquilidade aos nossos amigos aniversariantes. Vamos abrir aqui o livro, a nossa agenda, né? Eu sempre falo, tem agenda aí, agenda é... dos aniversariantes. Hoje, quantas saudades, quantos momentos, né? E devemos celebrar mesmo, não podemos deixar passar esse momento para depois. Hoje tem aqui os grandes aniversariantes: é o Alexandre Castilho, o Renan Lucas, o Ivan Rodrigues, lá de Diadema. Está completando hoje 56 anos de idade. Olha aí quanta gente, quantos, né, que a gente está falando aqui e está do outro lado com o rádio ligado. Eu não sei o nome, mas eu quero desejar para você também, meu amigo, que está aí completando mais um ano de vida. O José Milton Paixão, o Ítalo Murilo, o Osiel Simões, a Lourdes Santos, hoje também o Apóstolo JC. Ô, Apóstolo, grande abraço aí para você, meu amigo. O Gilmar Passos, também para o Gilberto Rocha e para a Dorinha Maria, que hoje está completando 46 anos de idade. Feliz aniversário, que Deus abençoe aí, que vocês tenham aí sempre, né, o pensamento em correr atrás do pão de cada dia, da vida. Porque é isso, meu amigo, cada dia é uma página, é um livro aí, né, escrito. E, portanto, eu desejo saúde e paz, porque o resto a gente corre atrás.
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2: 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Vem aí a grande quermesse em louvor a São Pedro, em Torre de Pedra, e nos dias 25 ao dia 28 de junho. Você não pode perder. As cartelas do bingo, gente, já estão sendo vendidas aí. Você pode adquirir lá na Secretaria da Paróquia São Pedro, né? Com a Dona Margarida e também com a Adriana, que vai portar, portanto, é atender você com o maior carinho, né? Cartela à venda e o preço é bastante convidativo, não perca. Vai ser uma grande festança e toda a renda revertida é em favor aí à quermesse em louvor a São Pedro, revertida às obras sociais da paróquia São Pedro. Um grande abraço para você que está ligado com a gente, curtindo o nosso programa. Olha quem pediu o sonho de amor, né? É Sonho por Sonho com Eduardo Costa.

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1: Estamos apresentando o Fim de Tarde na Paulista. Fim de Tarde na Paulista FM, 5 horas com 38 minutos. Vamos espantando aí a solidão, né, meu amigo? Já chegando na segunda-feira, a gente sabe que quando chega a segunda, aquele cansaço do final de semana, né? É, a gente vai sentindo, mas vai pegando o ritmo aí e a semana vai encaixando, vamos colocando as coisas no lugar aí, né? O nosso amigo Marrom pediu aí o sucesso, ó.
4: Vamos quebrar tudo!
1: Vamos quebrar tudo! Com Gilberto e Gilmar, né? Abração, pessoal das Lojas 100. Nosso amigo lá do bairro dos Carioca também. Ó, o bairro dos Carioca aí, ó.

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4: Ei, aqui é o Cavalo Velho falando, eu tô aqui na Rádio Paulista todos os dias no finalzinho da sua tarde, depois do programa do nosso amigo Marcão, hein? Ah, Marcos Rodeio, a gente se encontra por aqui.
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0: É a rádio que você mais gosta de ouvir, seja no trabalho, seja no, aí na, no lazer, né? Seja também no carro, ouvindo a frequência de 87,5 MHz. Segunda-feira, uma boa semana para você que está aí na nossa companhia, curtindo os grandes clássicos sertanejos. Manda um alô aqui para a turminha que faz parte da nossa companhia, nosso amigo Ivan. Ô Ivan, tá tudo bem por aí? O nosso amigo Gerson também, o Daniel em Torre de Pedra, o nosso amigo Chino Silva, a Neide, também o nosso amigo Irapuã, rapaz. Pensei que era abelha, Irapuã, mas é o Irapuã, tá ligado na cidade de Quadra. Ele falou que não perde nenhum programa. O Pedro, lá de Garça. Ô, meu amigo Pedro, como que tá por aí, meu amigo? Ele trouxe uma mensagem muito bacana pra gente aqui. Que mensagem linda, mensagem muito interessante. Vamos ler essa mensagem aqui, né? Antes de eu passar a mensagem dele aqui de voz, tem a mensagem do Pedro que nos mandou. Muito bacana mesmo, para a gente dar início à nossa semana, à nossa segunda-feira, né? Olha, se a luta ela é árdua, não desista. Sinta-se feliz. Deus só exige esforço daqueles que têm vontade de vencer, que crê. E por isso, a força para continuar jamais faltará. Acredite, o nosso Deus, ele é fiel e nunca nos abandona. Ao contrário de nós, que muitas vezes esquecemos de agradecer até por acordar. Deus abençoe seu dia. Bom dia. Deus abençoe também o seu dia, meu amigo. Ele que mandou uma mensagem, essa mensagem para você, hein? Para você também aí, ó. Para mim e para você. Que legal. Essas mensagens eu gosto de compartilhar, né? Mensagem de esperança, de força, de vontade, né, Pedro?
6: Bom dia, meu amigo Marcos.
0: Opa.
6: Tudo bem aí? Como é que tá a Torre de Pedra aí? Chovendo muito aí.
0: Chovendo, meu amigo. Chovendo, rapaz. Chovendo bastante. Deixa eu ouvir aqui, ó. É legal, né, que a gente compartilha sempre essas mensagens, ó. Ô, Pedro, fala pra gente aí.
6: Bom dia, meu amigo Marcos. Tudo bem aí? Como é que tá a Torre de Pedra aí? Chovendo muito aí. Rapaz, aqui tá chovendo direto, mas sem parar, só que é uma chuva calma, né? Aquela chuva que molha mesmo a terra, entendeu? Mas tá bom. E aí, tá tudo bem? Família? Aqui também tá tudo bem, Marcos. Um bom dia aí pra vocês. Um bom começo de semana, tá bom? Abraço.
0: Obrigado, Pedro. Tudo de bom, tá tudo maravilha. Ele que é taxista lá na cidade de Garça, falou que tá chovendo sem parar lá no município, né? Graças a Deus. É a chuva de bênção. Chuva de bênção que venha devagarzinho, mas vamos tocando a boiada aí. Vamos tocando a jornada, né? Olha aí, ó. O Chino Silva falou que tem que tocar, né, Chino? Tem que tocar a boiada. Tocar a vida, meu amigo. É isso, a chuva de bênção, chuva de Deus na nossa vida.

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2: 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Só pra lembrar vocês, hein? Tô sempre por aqui, logo depois do programa do meu amigo Marcão, hein? Eia, só modão do bom. 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
0: 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Opa, um grande abraço, meu povo. Estamos chegando ao final de mais uma edição aqui do programa. Fim de tarde nesta super segundona. Quero desejar tudo de bom aí pra você, uma ótima e maravilhosa segunda-feira, né? À noite, que você possa dormir tranquilo, ter um sono bem relaxado, profundo, e que Deus abençoe aí eternamente e que a semana a gente possa começar com o pé direito. O primeiro dia da semana já foi! Tá chegando aí o Cavalo Véi! Valeu, gente! Um forte abraço!

com o Marcos Paulo e Marcelo. Eu falei pra eles que essa moda aqui tem que trabalhar melhor, que é a primeira do disco deles, né? A do Machão Que Não Chora. E essa semana, inclusive, eu publiquei lá no Cavalo Velho, né? Cavalo Velho.Sertanejo, no Instagram do Cavalo Velho particular lá, Cavalo Velho.Sertanejo. Vai lá ver eu, viu? Cavalo Velho.Sertanejo. Vai lá que eu botei um vídeo do Marcos Paulo e Marcelo lá. O Marcos Paulo e o Marcelo. O Marcelão tinha cabelo preto ainda. Não tava se incomodando. Montou dupla, tá se incomodando. Branqueou o cabelo, né, Marcão? Marcos também tá

0: abraço, meu amigo Raimundo Neto. E o Jabuti, como é que tá? Tá tudo bem aí, Jabuti? Você sabe que eu já fui operador de rádio, né, Jabuti? Lá no comecinho, na década de 80, viu? Finalzinho de 80, eu era operador de rádio. Ligava o gerador na manivela, Jabuti. Olha o Berlim, o Carlos Royce aí, rapaz, modão que toca no coração do povo. Adeus ao Fuscão Preto e toca aqui no rancho.
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0: Rancho do Cavalo Velho para todo o Brasil durante a semana também, hein? 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E olha só, se você quiser seguir o Rancho do Cavalo Velho também nas redes sociais, cavalovelho.sertanejo no Instagram. cavalovelho.sertanejo no Instagram. Aí você vê tudo que a gente está fazendo durante a semana. Sejam todos bem-vindos aqui à melhor programação. 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
1: 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Paulista FM, 18 horas e 20 minutos.

rapaz do céu, moda boa, hein? Nós tá desse jeito, de frente pro bar também, hein? Vamos trazer mais um modão? Vamos lá, Giancarlo e Rangel. Ah, se amor é tudo. Depois tem o Wellington Pedro, rapaz do The Voice Kids, de Mafra, Santa Catarina.

0: começar bem a semana.
1: 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Paulista FM, 18 horas e 34 minutos.
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0: Alô, povo do Goiás, alô, interior de São Paulo, Mato Grosso, Mato Grosso do Sul também. Os artistas que ouvem a gente, curtem também pela Songet, pelos aplicativos, pelas rádios locais também, muito obrigado. Fernando Gomes, aô, rapaz. Hey.

Olha o Denis Silva Soberano. Alô, motorista, motona boa, motona apaixonada, povo da estrada. Alô, meus amigos caminhoneiros. Toda essa turminha aí que estão sempre circulando pelo Brasil. Morte meu, recebo um zap zap aqui. Que o pessoal tá ouvindo o Cavalo Velho pelo rádio. Oba, bom também. Pior que tudo isso é te perder. Essa semana foi um sucesso na internet, essa moda, né? Pior que tudo.

0: Ela aviciona fumaça no meu paieiro. Rapaz, eu tô afim de gravar essa moda, viu, Jet? Vamos descobrir quem que é essa moda? Eu acho que foi o menino que mandou pra gente lá de Blumenau, tenho certeza, viu? Mas eu vou descobrir e vou gravar essa moda. Ela aviciona fumaça no meu paieiro. Boa demais!
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4: Paulista FM, 18 horas e 47 minutos.
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5: Vamos fazer mais um modão pra chacoalhar? Bora lá, turma. Alô, povo de Marília, quebra tudo.

organizada aqui, viu? Salinópolis também na Paraíba, obrigado. Santa Helena, Paraná, oh, pertinho da minha terra. Catu, Bahia. Cardoso, São Paulo também. Brumado, Bahia. Horizontina, Rio Grande do Sul. Passos, Minas Gerais. E o povo do Marimbondo, Alagoas também ligadão com a gente. Oh, rapaz, aqui o trem é venenoso, viu? Vamos trazer mais modão?

O forró Neirão, antes o Recortada Paulista com Fred e Pedrito. Coisa boa de balangar aqui no programa. Bonita essa modona aí pra gente recordar com Fred e Pedrito. Lembra do Sertanejão, quem é do Clube dos Violeiros, né? Clube da Viola, da época da década de 80, comecinho de 90. Eu e o Poeirão levantava nos bailão, né, gente? Na veraneia. E aqui, ó, pau pegava, hein?

0: Boa semana para todo mundo. Boa segunda-feira. Tchau, pessoal.
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1: Paulista FM, 19 horas e 4 minutos.
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13: Oi, turma, chegamos às 15 mais por aqui juntinho de você, pelo rádio, pela internet. Bom é ter a sua companhia, contar com você sempre ligadinho, ligadinha, que beleza. Eu sou o Fabiano Farias e agradeço então pela sua amizade e a gente segue junto por aqui a partir de agora, 15 grandes sucessos pra curtir. Vem música de número 15, Maiara e Maraíza, Boa Noite Falsificado, Singular, versão de Henrique Diego, tem ainda a Yali Júlio César com Jennifer Stephanie, Bandido do Amor. Tá começando agora às 15 mais, mais.
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2: Renato e o Cristiano, oi, tudo bem? Teve antes dessa o Léo com Danilo e Davi, número chato e ainda hoje não, Israel e Rodolfo. Tá chegando João Bosco e Vinícius com Gustavo Lima, 25 horas. Depois desse intervalo por aqui, a gente volta depois do intervalo com mais 15 mais mais.
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3: 15 mais, seguindo. Por aqui de número 7 vem Maiara e Maraísa. Homem carinhoso, diz pra mim Wesley Conrado, tem Danilo Davi ferido. Vai seguindo as 15 mais.
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2: As 15 mais, mais. Gustavo Lima, assunto que dói. Clato e Romário com Pedro Neto e Matheus. Localização e essa sequência de grandes talentosos cantando. Fim de noite tem agora. Fechando a edição de hoje, João Bosco e Vinícius. Oportunidade. Tô indo. Grande abraço. Até mais. Tchau.
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2: Fala, turma, com a graça do Pai Celestial. É segundona, começa tudo outra vez. Excelente semana pra você. Tô chegando, muito prazer. Eu sou o Rodrigo Santos no clima da Copa do Mundo 2026. Aumenta o volume. Nossa Noite tá no ar trazendo a primeira de hoje. Com Matheus e Cauã, Laona Prado, Admita.
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0: Neto e Gilmar bebendo todas. Vamos com calma que é segundona, hein?
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4: Estamos de volta, vamos matar a saudade. Tem a Adriana e a rapaziada, fim de noite.
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0: Quem gostou faz barulho aí, churrasco
1: fora. 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
2: Você acredita que eu já passei por isso algumas vezes? Todo mundo já passou por essa história. Desce só.
3: Que vai em prédio, né?

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1: 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É que sem você, eu não sou ninguém.